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0: Essa aqui foi pra orvalhar os olhos já cedo. Chegou a orvalhar os olhos. Milagre da Flecha, João Mineiro. João Mineiro e Marciano. Sonho de Caboclo, João Carreiro. João Carreiro, saudoso João Carreiro. João Carreiro e Capataz. Tempo ao Tempo, Christian Ralph, Alan e Aladim, a 2 graus. Só moda boa. Agora são 7h33. Gasta sua internet comigo.
1: Bom dia, Aventura. Bom dia, Castelo. Zé Rondino de Buriri. Eu queria ver a música do Manete Biriçá. Oferecer pra Irene, pra Fátima, pro Júnior da Tapera, o Marizão da Saúde e o Marquinhos Pirueiro. Obrigado, Castelo.
0: Manete Biriçá.
1: Vai chover.
0: Tá chovendo aí, Buriri. Aqui tava chovendo, já choveu. Eita lasqueira. Alô, Marquinhos.
2: Sim. Bom dia, Castelo. Como é que você tá?
0: Tudo certo, mas nada, Castelo. O velho me deu um piado.
2: Deus, é bom demais, hein?
0: Com certeza.
2: Ô, meu irmão, toca uma dom pra nós aí. Quero oferecer aos amigos do Rachinha, pro Jonas, pro Pepo, pro Tenor, pro Borja, Capitão Torres, pro Gilson Pascolati, professor Celso, pro Beneguete, pro Odair Guilherme lá da NT Canas, pro Zé Vaqueiro, pro Sardinha, pro Zé Carlos do Dodô do Jacaré, pro Kemal, ao meu compadre Fernando, o Gilson Tempestade.

0: O homem é mestre, hein? Aos amigos aqui de Borebi, pro Justino João Beiçada, pro Lúcio Cunho, pra Fatinha, pro Piolim, pro Rômulo que tá se aprontando pra ir pra escola, pra
1: casado,
0: Francine,
1: hein?
0: Da Farmafran, a melhor farmácia de Borebi.
1: E a única.
0: Pro Júnior lá da Tapera Queimada, pro seu Zé Rondina, pro Zulão, pra Dona Lena, porque aqui não, Castelo, aqui o PDS.
1: Minha preocupação, Marquinhos, você não esqueceu de ninguém. Forte abraço, meu irmão, tamo junto. Flávio Vagula, bom dia, Agrícola São Domingos. Flávio Vagula já tá na lida. Olá, Cícera.
2: Bom dia, Castelinho. Bom dia, Maricota. Bom dia, Vô Bastão. Tudo bem? Castelinho, quero que você toque pra nós hoje. Franguinho na panela. Para você, para todos que estão escutando aqui das Nações. Para você, para sua família. Para meu esposo Heleno, para minha filha Maria Vitória. Para Bárbara também. E pra, enfim, para todos que estão escutando essa área maravilhosamente. Tá bom, Castelinho? Fique com Deus e tenha um bom dia, viu?
1: Bom
2: Deus
1: dia.
2: Abençoe.
1: Tchau, obrigado. O Ângelo lá de Macatuba também tá ouvindo.
3: Bom dia, Castelo, bom dia, Bastião, bom dia, Maricota, bom dia aos ouvintes da Aventura FM.
1: Bom dia, meu vizinho, certo?
3: Quarta-feira abençoada, em nome de Jesus, é o Valdecir do Cid Caçador do Ribi. Tudo certo aí, meu vizinho, certo? Aqui continua daquele jeito. Mata alto pra carpir, baixo pra roçar e tá encharcado pra queimar. Tamo por cá na lida, ordenhando as vaquinhas. Se der, toca pra nós aí, Sulino Marroeiro, Rei da Invernada. Turma na traia, vamos pra lida. Se o gado morrer, o carrapato passa fome. Mas vamos pegar descendo que subindo é contramão. Forte abraço aí, Castelo. Uma ótima quarta-feira, bom trabalho. Fica com Deus. Tchau, obrigado.
1: Tchau, obrigado. Forte abraço, meu vizinho de cerca. O Aldecir, Cícero Caçador, lá na região de Borebi. Meu vizinho de cerca, do lado esquerdo. Forte abraço. O Jaime Mexicano também tá ouvindo. Geraldo Jordã. Alô, Geraldo, bom dia, Simone, o Germano lá de Bauru. Alô, Hernani, o Hernani gravou um áudio. Bom dia.
4: Bom dia, Castelo, bom dia, bem, Bastião, bom dia, Maricota. Mando um modão pra todos os ouvintes, pra toda a família Estopa, todos os operadores de grua, pra todos vocês aí da Rádio Ventura FM, pessoal lá da Eletromax, pessoal do Posto Tigrão, o Ney Camargo, o Ney Angélico e toda a equipe. Tchau, obrigado.
1: Tchau, obrigado, forte abraço, parceiro. Tamo junto. Mr. Silva.
5: Bom dia, Aventura FM. Bom dia, Castelo. É o Mr. Silva. Gostaria de ouvir uma música do Tunico e Tinoco. Oferecer a todos os ouvintes seus. Valeu?
1: Valeu.
5: E participar do sorteio. Toda quadra cabe em pizza. Beijo seu coração.
1: Tchau, obrigado. Meu grande amigo Mauri. Alô, Mauri, bom dia. O César Jordã. Mandar um alô pra Thalita, o Zé Luiz, lá da cidade de Agudos. Rodolfo Oliveira. São Manuel, quem tá ouvindo de São Manuel? O Fernando Corá, forte abraço. Quem mais? Vanderlei, alô Vanderlei, bom dia. A Vanessa Nogueira. Gasta sua internet comigo.
6: Ô Castan, cadê o velho Bastião? Tô com saudade dele, rapaz. Fala pra mim aí, pra onde ele anda?
1: Volta depois das eleições, do segundo, da eleição, né? Do segundo turno da eleição. Velho Bastião volta depois do segundo turno.
6: Bom dia, Castelhano. Uma boa quarta-feira pra nós aí. Deus abençoe nosso dia.
1: Pra você também,
6: abraço,
1: parceiro.
6: Tamo junto.
1: Tchau, obrigado. Alô, dona Neuza.
7: Castelo, bom dia, ouvintes da Aventura. Castelo, toca uma música bem bonita aí do Chico Rei Paraná pra mim. Vou mandar pra todos que estão ouvindo o programa, tá bom? Beijo grande, um ótimo dia. Tchau, tchau.
1: Tchau, obrigado. Eu falo eleição, não eleições, porque é uma só, né? Agora é pra presidente. Você tem que investigar a vida do seu candidato. Vote certo. É 4 anos, hein? Tem que aturar 4 anos. Então vote certo, com consciência e pesquisa. Estude aí a vida do seu candidato. Pra presidente, só pra presidente agora. Você só tem que votar pra presidente. São 2 candidatos. Então é eleição. Depois da eleição, na segunda-feira, o velho Bastião já tá de volta. Acho que é dia 25 a eleição? Dia 26, o velho Bastião tá de volta aqui. Agora é definitivo. 7h39, bom dia.
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0: Colete Mirissá. Morene Moreninho, a indicação do seu Zé Ronilda lá de Borebi. Bom dia, seu Zé. Obrigado pelo carinho da audiência. Manda alô pra dona Lúcia, Natália, a Rafaela Tobias, que já tá. Agora a Rafaela Tobias já tá ordenhando as vaquinhas. O Zé da Égua tá atrasado, tá partendo os bezerros ainda. Alô, Zé da Égua, bom dia. O Pedro Pulga, o Marcelinho Lourenço, filho do Kim Lourenço, meu grande amigo Kim Lourenço. Toda a equipe Transportes Lourenço, muito bom dia pra vocês aí, viu? Obrigado pelo carinho da audiência. Marcelinho Lourenço é mais simples que painel de jipe. A Vivian, Ana Lúcia, lá da cidade de Agudos. Alô, Agudos, alô, Padeirinho, bom dia. DJ Pipo, acelera. Firma na traia e vamos pra lida. Alô, Guilherme, Guilherme Prata. O Palito, o Caio, porque é junto dos bons que a gente fica melhor.
1: Acelera.
0: Vanessa Nogueira, bom dia, Vanessa. Obrigado pelo carinho da audiência, minha vizinha de cerca do lado esquerdo. Firma na traia, vamos pra lida.
1: Acelera.
0: Porque se o gado morrer, o carrapato passa fome. Bom dia pra você que tá levantando agora. Já tá na hora de apartar os bezerros. Já são 7:48. 7:48. Bom dia.
1: Acelera.
0: Canta, Godofredo. Canta, Galo Velho. 7:49.
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1: Bom dia, já estamos de volta. Ao vivo. Ventura. Mais perto de você. Estamos encerrando os nossos trabalhos, agradecendo mais uma vez o carinho da sua audiência.
6: Cristiano Castelhano, o furacão do Centro-Oeste Paulista.
1: Segura.
6: Castelo, segura essa emoção.
1: Vamos pegar descendo, porque subindo é contramão.
6: Ah, sério.
1: Abençoada amanhã de quarta-feira pra você.
6: Castelo.
1: Fica com Deus. E tchau, obrigado.

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1: 8:05, manhã já começou.
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1: 8:06, uma ótima quarta, hoje é 7 de outubro, tem Felipe, Rodrigo e Matheus e Cauã. Abrindo Manhã, bom dia.

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0: É um som do Léo Chaves e da Ludmilla, Som da 6, lá de 2019, esse som. Fechando a primeira sequência de uma aventura da sua quarta-feira, 7 de outubro de 2026. Léo Chaves e Ludmilla. São 8h17 no horário de Brasília. Você curtiu ainda o Israel e Rodolfo? Hoje não. Teve João Bosco e Vinícius. Não Era Você, lá de 2017. A gente voltou um pouquinho no tempo também. E aí abrimos com Felipe, Rodrigo e Matheus e Cauã. São 8h17, manhã de quarta-feira. Já todo mundo se ligando e mandando mensagem pra gente. Obrigado pela sintonia. Tamo aí mais juntos. Mais essa edição, mais essa manhã aventura aí, ó, do seu lado, pertinho de você. E é assim que a gente vai ficar ao longo de todo esse dia, dessa quarta gostosa, tá bom? 8h17, já com promoção, valendo. Hoje, quarta-feira, a galera se dá bem por aqui e vai apreciar, vai saborear pizzas deliciosíssimas da promoção Toda Quarta Cabe em Pizza, não é isso? Claro que é. Exatamente isso. 3264-9090. WhatsApp da Aventura começa a bombar, todo mundo interage, todo mundo participa. Deixa recado, deixa mensagens sempre valiosíssimas. Essa é a Aventura FM e os ouvintes, sempre com essa conexão, com esse elo bem verdadeiro, tá bom? 8h18, sempre vale a pena deixar uma mensagem no Zap da Aventura, ou se vale. Hoje, por exemplo, a promoção Toda Quarta Cabe em Pizza, essa é a promoção oficial. E aí tem muitos outros presentes que vêm por trás aí. É, com certeza. Depois do intervalo a gente volta, já tô te esperando por aqui, já manda mensagem, já tá preparado também o primeiro bloco. Você começa a ouvir, a acompanhar o Bom Astral. Cada bloco traz previsões para o seu signo, tá bom? Nessa primeira parte. Confere aí, vai começar o Bom Astral e a gente volta já. Aventura te espera por aqui, são 8h18, horário de Brasília, um instante só.
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3: Bom Astral está no ar e as previsões para hoje, né, Kelzinha?
4: É isso aí, Cido. Bora começar com quem é de Áries, né? Áries, deixa eu te contar, logo cedo vale confiar na sorte e fazer aquela fezinha. O dia começa com um astral pra lá de protegido. A sua habilidade para lidar com pessoas, construir pontes com os colegas e fazer novos contatos será um grande trunfo para se destacar no serviço. Aproveita. O número hoje é o 32 e a cor é o azul.
5: Tudo. Assuntos familiares podem ser resolvidos com facilidade logo cedo. Os astros prometem vibes pra lá de perfeitas para curtir as pessoas próximas, reforçar laços com quem ama e deixar o isolamento bem longe. Número 13, cor verde.
4: Agora você, Gêmeos, atenção. As suas ideias criativas e a facilidade para se comunicar serão seus trunfos pela manhã. Além disso, você conta com facilidade para lidar com várias tarefas ao mesmo tempo e vai impressionar geral com seu raciocínio rápido. O número para hoje é o 11 e a cor preto.
5: E chegou sua vez, Câncer. As vibes serão para lá de positivas para lidar com dinheiro. Agir de maneira realista e prática ajuda a se destacar no serviço. Além disso, abra os olhos para identificar novas oportunidades de encher o bolso ou fechar um negócio lucrativo. Número 51, cor marrom.
4: E daqui a pouco a gente volta com mais previsões para o seu horóscopo aqui no Bom Astral. Para quem é Leão, Virgem, Libra e Escorpião.
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0: São 8h22, tem Nilson Neto e Luan Pereira cantando em 90.1.

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1: Mais previsões pra hoje, né, Kel?
2: É isso aí, Cido, mais previsões pro seu horóscopo e chegou a sua vez, Leão.
1: Opa!
2: Leãozinho, hoje sobra pique pra lidar com projetos pessoais. A relação com a família conta com a proteção dos astros, só que vale diminuir o ritmo e curtir o seu cantinho em paz, tá? As tarefas que dependem da sua iniciativa correm às mil maravilhas. O número hoje é o 41 e a cor é o bege.
1: E você que é de virgem, com sua intuição pra lá de afiada logo cedo, vale ouvir seus instintos e priorizar o que pode ser feito a sós ou de maneira discreta. Sua sensibilidade ajuda a identificar o que estão escondendo de você ao longo do dia. Então, confie no seu sexto sentido. Número 12, cor violeta.
2: Agora você, Libra. Librinha, os astros turbinam sua habilidade para lidar com grana. Aproveite para identificar uma boa oportunidade de encher o bolso. O contato com o pessoal segue protegido e pode se divertir com os amigos, mesmo que seja só nas redes sociais, hein? O número é o 17. A cor é o cinza.
1: E chegou sua vez, Escorpião. Logo cedo, a vida profissional conta com boas energias. Então aproveite para correr atrás das suas ambições. Seu lado responsável será um grande trunfo para lidar com o serviço. Aproveite para resolver assuntos pessoais que vinham se arrastando. Número 38, cor rosa.
2: E daqui a pouco a gente volta com as últimas previsões para o seu horóscopo aqui no Bom Astral. Para quem é Sagitário, Capricórnio, Aquário e Peixes.
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4: 8:35. Caraca, moleque, você não mandou mensagem pro zap ainda? Tem a promoção toda.

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Muita música legal pra você curtir, pra começar bem a quarta-feira, Pulando o Muro. Zeneta e Cristina, de 2024, essa música. Pronto, mais uma sequência aqui no nosso Manhã Aventura ao Vivaço. Ainda tivemos Paula Fernandes com Kelly Smith, tivemos Henrique Juliano, Tiaguinho lá atrás e a Marília Mendonça e Maíra Maraíza também cantaram no Manhã Aventura. São 8h47, tudo legal por aí nessa quarta, dia 7 de outubro de 2026. Vai chover, não vai chover, como é que vai ser? O tempo para esse dia, como é que fica? Deixa eu ver aqui, bom, nublado, o céu tá nublado. Vai esquentar sim nessa quarta-feira? Será que esse solzinho michuruco aí, ó, 8h47 agora, não tem nem sol ainda. Ele não sabe se ele vem ou se ele fica onde ele tá, o sol. Mas eu acho que é assim que ele chegar, ele vai chegar com força. Porque aqui, ó, tá indicando uma temperatura de 32 graus a máxima, ou seja, uma quarta-feira quente vai ser. Mínima 18, nesse momento, já 20 graus a temperatura. Então, bora.

0: esperar, vai ser uma quarta-feira quente, vai subir a temperatura, vai passar dos 30, vai bater nos 32. Essa é a previsão. Faltam 12 para as 9 no horário de Brasília, não esquece. 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Já estão por aqui, junto com você, 12 para as 9. Eu volto já.
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3: Mais e as últimas previsões para hoje, né, Kel?
4: Eita, Cido, vamos lá. Chegou vamos as lá. Últimas e a vez de Sagitário. Sagita, estudos ou planos para uma viagem contam com ótimas energias. Os astros destacam a sua intuição e você pode descobrir um segredo se prestar atenção aos detalhes. O seu jeito mais descontraído ajuda a animar o ambiente no trabalho, hein? O número para hoje é o 52 e a cor é o azul.
3: Capricórnio, é hora de finalizar um ciclo que não acrescenta mais nada à sua vida. Os astros animam as amizades e sobra energia para curtir a vida com a companhia do pessoal. Bom, aproveite para finalizar as tarefas pela metade. Número 51, cor cinza.
4: Agora você, Aquário. Olha, Aquário, as estrelas favorecem parcerias, início de sociedade ou trabalhos em equipe. Aproveite para agilizar tudo que pode ser resolvido em conjunto com os outros. Se precisa de ajuda ou colaboração em alguma coisa, agilize isso durante o dia. O número é o 40 e a cor é o rosa.
3: E para fechar, chegou sua vez, que é o Peixes, vamos ver o que tem pra você. Ó, pode se preparar pra ralar em dobro.
4: Ah, meu Deus, é sempre assim, né?
3: Porque as estrelas sinalizam muito serviço pela frente. Ainda bem que você conta com foco extra pra resolver tudo e ainda dar aquela adiantada nas tarefas que devem surgir pelo caminho. Olha que impressionante, hein? Número 16, cor magenta.
4: Então tá, essas foram as previsões de hoje pra você.
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1: 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Faltam 7 minutos para as 9. Ó, tem outra sequência daquela chegando aqui, ó. 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
1: 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Pode ficar com a razão. 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

É um som da Fiorella. Fiorella cantando no manhã. Faz um favorzão. Faz um favorzão pra gente aqui, manda mensagem. Tá, participa das promoções aí, tudo aqui é feito pra você. Pronto, a Fiorella fechou a primeira parte do Manhã Aventura. Edição dessa quarta-feira, que diz que vai fazer calor, vai atingir os 32 graus, mas por enquanto, esse sol aí também, ó, tá com mais preguiça do que nós aqui na rádio. Mais preguiça do que a galera ali, ó. A galera tá conversando, batendo papo ali, tomando café, ninguém quer se mexer hoje. Ninguém quer trabalhar. O que tá faltando na internet? Vocês estão sem internet ainda nos seus respectivos departamentos? Então, o pessoal não quer trabalhar, estão ali batendo papo, esperando, pensando na morte da bezerra. Então tá igual esse som aí, ó. Essa preguiça suas aí. Hoje é 7 de outubro de 2026. No Manhã tá ao vivo. E eu sou Márcio Henrique e te faço companhia em mais essa edição e convido você para ficar comigo aqui. No Manhã Aventura, que é sempre gostoso bater papo. É sempre bom ter notícias de você, saber de você. É, como é que você tá começando o dia aí? Tá onde? Já saiu de casa pro trabalho? Já tá no trabalho há muito tempo? Tá curtindo aí? Tá no carro ainda? Tá em casa? Onde você tá? A Aventura tá sempre aqui, você pode revelar o que tá acontecendo com você. É sempre gostoso ter notícias desses grandes amigos, né? Até porque a gente se encontra na rua aí vez ou outra. É claro que podia ter mais frequência esse nosso encontro. Às vezes que a gente se vê pela rua, para bater um papo, podia aumentar essa frequência, mas é notório também que nesse corre-corre, nessa vida corrida que a gente anda ultimamente, isso nem sempre acontece, infelizmente, né? Mas aqui pelo Zap da Aventura, você tá sempre participando, sempre junto com a gente. Então não some não, não desaparece. Participa aí, que tem tudo pra você aqui, ó. Daqui a pouco tem um montão de música de volta na segunda parte. Agora são 9:04, horário de Brasília. Você começa bem o dia, começa curtindo a Aventura, acorda com a Aventura, com o Rancho Aventura, vai pro trabalho curtindo o Terra Sertaneja com o Castelo. E aí você vai o dia todo tendo essa companhia, um faz companhia pro outro. Isso é bom demais. E aí as promoções também que cativam você, que prendem você aqui. A gente prende você com as promoções, não é? Ou não? Ouvi a concorrente aí, você tá na Pindaíba lá, né? Você tá ouvindo a Pindaíba M aí, né, Rosângela? Cuidado aí. Coloca nos 90.1 aí, manda mensagem pelo 3264-9090 agora, que hoje é quarta-feira, a gente tem promoção. Pizzas pra galera, hoje é dia de pizza, todo mundo quer pizza na quarta-feira, virou tradição, nem na Itália, que é o berço da criação da pizza, tem isso na quarta-feira. Na quarta-feira lá eles comem o que lá? Não é pizza, né? Ovo frito na Itália? Bom, então a gente fortaleceu essa tradição na pizza. Aqui toda quarta cabe em pizza, tem pizza aqui pra todo lado. 9:05. Então manda aí, 3264-9090. Cristiane Moraes tá curtindo a gente. Bom dia, Cristiane Moraes. Aí na sintonia, obrigado, querida, viu? Quem mais está aqui já mandando mensagem já com a gente? Bom dia para Silvana Borges, viu, dona Silvana? Obrigado pela sintonia. Um beijão também para essa querida que é a dona Benedita, lá de São Manuel, sempre junto com a gente. Quem mais está chegando por aqui para curtir uma aventura, para ficar aqui? O Brian. Esse é o Brian também, já ligado na programação. Ângela também, né, Ângela? Isso é uma querida sempre curtindo a gente. A Bárbara também, Bárbara Silva, tudo legal nessa quarta-feira. E Bárbara, tudo bacana? Quem mais tá aí? Deixa eu ver. Maria Moreira, né, Maria? Você viu, Maria? Você gostou? Gostou da brincadeira aí, né? Você é fã de pizza também, né, Rogério? Como eu disse, é Deus no céu e pizza na terra. Tem um assim lá em casa. Tem um assim lá em casa. Você quer comer um lanche, ele não é pizza. Você quer comer um sushi? E aí, filho, é pizza? Pô, o cara só pensa em pizza. Perguntei pra ele se nasceu primeiro que pizza. Deve ter nascido na Itália, então. Meu Deus do céu, vai gostar de pizza lá longe, meu Deus do céu. São 9:06.
Dona Maria Moreira, beijo aí, obrigado. Quem mais tá aqui? Deixa eu ver. Orides, beijo, Orides. A Secap também já curtindo a programação do Manhã Aventura. O Valmir também tá sempre junto com a gente, né, Valmir? Chegando pra curtir. Bom dia aí pra quem mais? Lourdes Pontes, dona Lourdes Pontes também já tá no nosso Manhã Aventura. Quem mais tá chegando pra curtir? A Luciana Oliveira também tá em 90.1. Um dia abençoado aí, tá bom, dona Luciana? Quem mais? O Ademir Rodrigues também. Tá bom aí, irmão? Tudo tranquilo? 3264-9090. Manda aí. São 97. Agora que o solzinho começou a os raios entrar pela janela ali, ó. Bacana demais. Vai ser uma quarta-feira quente, em todos os sentidos. Muita música bacana. Daqui a pouco tem Luan Santana. Menos é mais. Daqui a pouco tem Taíme Tchak, montão de música pra vocês. Então não esquece, manda aí recado pra participar, tá bom? 97, a região tá curtindo a gente. Beijo pra Borebi, beijo pra Alfredo Guedes, Areiópolis, pra Tânia, São Manuel, Aparecida de São Manuel. Beijo pra Jaú, Igaraçu do Tietê, beijo pra Barra Bonita. Macatuba também sempre curtindo, não? Beijo, Pederneiras, Vanglória, Bauru, beijo Bauru. Beijo Agudos, a região junto com a gente, sempre curtindo. Bariri também. É, todo mundo com a gente no Manhã Aventura. São 9:08, intervalo rapidinho, que são 9:08 já. Por isso que o cara tá olhando feio pra mim ali, porque é isso. Bora pro intervalo comercial e a gente volta já.

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1: 9:12 na sua manhã. 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Já são 9:12, confere aí. O manhã vai continuar.
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1: Ó, amanhã de volta, já com você, onde quer que você esteja, a Ventura quer ficar aí, ó, do seu lado. Vamos caminhar juntos? Vamos nesse dia aí de mãos dadas, batendo um papo legal pelo Zap, você pede músicas, faz a programação, que é assim, a programação diária da Ventura tem que ter a sua participação, a sua sugestão musical, seu pedido, você manda um elogio, você pode criticar também, é, a democracia aqui funciona, é um ambiente extremamente democrático. Só pode falar mal do Corinthians aqui, nem do Palmeiras também, eles são um cara ali, negócio. Mas manda aí um recado pra gente pelo 3264-9090. Diniz cai hoje ou não? Cai, Wellington. Diniz cai hoje? Corinthians perde hoje, perde, né? Perde lá no sul hoje o Coringão e o Curiú. Diniz vai embora, hein? E o Corinthians despenca. Vai lá pra zona, pra zona de rebaixamento. 9-3, é seu Wellington. Oi, Samanta, curtindo a programação aí, 3264-9090. Beijo, Samanta. É a promoção toda quarta, cabe pizza pra vocês aí. Tá bom, não esquece, quem mais aqui? Valdemar também, tá ligadão curtindo aí, Valdemar? Bom trabalho, começou bem curtindo a Ventura FM, que é pizza também, né? É, quem mais quer pizza aí? Você também, seu Lorival, também tá querendo pizza? Quem mais aí? Deixa eu ver aqui, Débora também, quer pizza, né, Débora? Todo mundo quer pizza. Andréia também tá curtindo, André? Bem-vindo ao Manhã Aventura. 9:14, você é obrigado a abrir uma pizzaria do lado da rádio aqui, porque essa galera gosta de pizza, hein? Meu Deus do céu. Não esquece da promoção Pede Músicas. Faz o Manhã Aventura já com o Marcião aí, nessa super quarta-feira. Se prepara aí que vai esquentar. Vai ser um dia quente aí, tá bom? Mas tamo junto em 90.1. Vai ser legal demais esse dia aí, sim. Manu e Simone Mendes em 90.1.

0: semana é tudo. É muito gostoso, hein, Kel?
1: Maravilhoso!
0: A gente tá perto do ontem e próximo da manhã.
1: Tá vendo, Cida? E você sabe que vai ter feriadinho pro...
0: Ai, não fala isso, Kel, que aí eu não consigo nem trabalhar mais direito. Ai, só pensando no feriado.
1: Olha, tô até me tremendo.
0: Ai, ai, ai, ai, ai. Falando em tremer, tá tremendo de vontade de contar mais uma fofoca?
1: Bora lá, minha gente, a língua coça. Vanessa Camargo passando por aqui nesse momento fofoquístico.
0: Ah, é?
1: É.
0: Olha que legal momento fofoquístico. Só você, viu?
1: Ai, gente, a Vanessa brincou sobre os perigos de uma recaída com o ex-namorado durante o TVZ ao vivo que ela apresentou, né?
0: É.
1: Ela tava falando sobre reencontros com antigos amores e a cantora disse que a experiência pode dar muito certo ou muito errado e admitiu aos risos que não é a pessoa mais confiável pra dar conselhos sobre esse assunto, porque a gente sabe que voltar com o ex é a especialidade dela, né?
0: Isso é o vai e vem dela.
1: Bom, essa brincadeira chamou a atenção pelo histórico, né? De idas e vindas da Vanessa com o Dado Dolabella, por exemplo.
0: Ah, mas ela ganhou experiência, né?
1: É isso que importa, né, Vanessa?
0: Agora ela sabe isso, sabe voltar.
1: Pelo amor de Deus. Figurinha repetida, Vanessa. Não completa álbum, minha querida.
0: Ai, ai, ai, ai, ai, viu? Mas eu conto tudo.
1: Conta!
2: Conta! Conta tudo! Conta tudo! 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
0: Bom, Manhã Ventura de volta. Bora, curtiu muita música aí. Você tá onde aí? Tá ligado? Tá se ligando agora? Não tem problema nenhum. Chegou atrasado, hein? Tá atrasado, hein, Ellen? É, senhorita, tá atrasada. Bom dia, Ellen. Obrigado pela participação. O Igor também deixando recado por aqui. Bom dia, irmão. Vocês estão atrasados, 9h21, né? Tô ligando o rádio agora, não tem problema nenhum. Que bom que vocês chegaram. Vão se aproximando, bora formar esse círculo, esse grupo de amigos aqui na Ventura FM, nessa quarta-feira gostosa, 7 de outubro de 2026. Ó, conferem para não perder a hora, eles têm um compromisso importante, vocês são compromissados, vocês têm sempre esses compromissos importantes, né? Tá dando tudo certo? Tá indo para onde? Para uma vaga de trabalho, para uma entrevista? Boa sorte, então. Boa sorte aí no seu, na sua vaga, na sua entrevista, né? Sucesso para você que você merece. Ó, essa semana aqui, por enquanto, não tem mais horário político obrigatório, né? Por enquanto não, mas na sexta-feira já volta, já começa. Já recomeça na sexta-feira a propaganda eleitoral obrigatória no rádio e TV. Na sexta-feira retoma, até porque para presidente a gente tem aí o segundo turno das eleições presidenciais. A gente vai ter o segundo turno aí dia 25. O Brasil volta para as urnas para definir quem vai ser o presidente, o mandatário, a cadeira principal do executivo para governar o país pelos próximos 4 anos. É a democracia, você fazendo valer a democracia aí, né? 9h23, os dois candidatos aí, né? Que já eram prováveis para fazer essa disputa, né? Seriam um candidato da esquerda e um candidato da direita. Então são os dois que no dia 25 vão disputar essa diferença de votos. E agora, nessas 3 semanas, eles vão brigar por aqueles votos dos outros candidatos, aqueles que foram derrotados. Né? Porcentagem baixa. E aí, esses dois candidatos já começaram, então, as suas propagandas, os seus trabalhos, o corre-corre para conquistar os eleitores dos outros candidatos. É uma luta, né? Mas ainda nada definido. E essa resposta a gente vai ter no dia 25. Quem será o novo presidente do Brasil? Boa sorte, Brasil! 9h24. Ó, daqui a pouco tem sorteio pizza pra galera aí. Na promoção, toda quarta cabe em pizza. 3264-9090. Manda recado aí pra concorrer. Tem galera participando por aqui, deixa eu ver. Bom dia pro Nivaldo. Nivaldo tá curtindo por aí, Nivaldo? Bem-vindo. Quem mais tá aqui junto com a gente? Paulo César também daí, né, Paulo? Marco Saviano, tudo legal por aí, queridão? Beleza? Firme e forte aí ou não? Ah, o Edson Rodrigues também, né, Edson? Tá aí com a gente. Pâmela também. Bom dia, Pâmela. Tudo de bom. Deixa eu voltar no tempo aqui. Enquanto eu vou batendo papo aqui, falando de vocês, destacando vocês, até porque vocês são sempre o destaque principal aqui. Ah, eu tava pegando uma aqui de 2015. Bora curtir 2015? Bora lá. Luan Santana. Essa aqui. Cantada do Luan Santana. 9h25, horário de Brasília, uma quarta gostosa aí.

0: chegou chegando, né? Vamos combinar.
1: É, também, né?
0: Ó, o Nicolau vai marcar um café com Yuri e Liris a fim de descobrir o que os dois escondem. Já Silvana e Thiago convencem a Adriana a apoiar a contratação da Andréia pra trabalhar na joalheria. O Rafael vai pedir ajuda ao Joel pra reatar com a Andréia e a Pilar é avisada pelo Ademir que o Pedro tem boas chances de inocentar a Adriana.
1: A Pilar vai ficar maluca, né?
0: Vai. Bom, o Fernando vai revelar ao Mamau que gosta do rapaz e vai lhe pedir uma chance. Já o Daniel vai flagrar a Elisa e o Enéas se beijam.

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0: são 9h34 no horário de Brasília. Bom dia. 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
0: Bora participar. Trem.
2: Pode tudo dar certo.
0: Tem pizza já já. A primeira vai sair daqui a pouquinho. 3264-9090. Manda aí.

Taime Thiago no Manhã. Taime Thiago, dois covardes lá de 2019. Esse som bacana aí, ó. E tem um som que não é bacana na Ventura FM, é um mais gostoso que o outro. Você canta junto, né? Você sabe cantar? É, eu sei que você canta junto por aí as músicas que a Ventura rola o tempo todo. 14 para as 10 da manhã, eu ouço a vizinhança minha cantando. Um a casa de baixo canta, o outro de cima também quer cantar. O outro também já passa cantando. Aí o outro na rua também já quer cantar. Aí eu fiquei imaginando, falei, se esse povo pode cantar, eu também posso. E cantar desse jeito, eu também canto. Se é pra fazer isso aí, eu também vou cantar. Ah, brincadeira, o pessoal manda bem. 14 para as 10, horário de Brasília. Eu nem no chuveiro e arrisco. Não arrisco nem no chuveiro. Dizem que como cantor, eu sou um bom locutor, dizem. Faltam 13 para as 10, horário de Brasília. Super quarta-feira, 7 de outubro de 2026. Bora dar presente. Quem tá faturando então a primeira pizza e saindo aqui, ó. Saindo a primeira pizza da promoção, toda quarta cabe em pizza. Ah, deixa eu ver. Joga o papel aí. Pronto, chegando por aqui. Deixa eu abrir aqui, peraí. Deixa eu abrir aqui. Abre aí, caramba. Precisa um papel desse tamanho? Precisa. É um ganhador. Saindo então a primeira pizza do dia, dessa promoção que é famosíssima e gostosa, promoção toda quarta Cabe Pizza. Aí pra você, Guilherme Henrique Vieira. Guilherme Henrique Vieira, então se deu bem, só passar por lá e retirar sua pizza à noite. E bom apetite, tá bom, Guilhermão? Parabéns. Tem muito mais. Agora faltam 13 para as 10. Já o Adriano chega por aí. O cara tá por aí daqui a pouquinho com o Estúdio 901 e com muito mais presente, bate-papo e com muito mais descontração para você do Adrianão, que você já conhece. Você já conhece o Adriano de outros carnavais. De uns 40 anos atrás, né, Adriano? Tem uns 40 anos de rádio aqui. Não só aqui, mas na região também, né? Com toda a experiência, toda a credibilidade desse cara, gente fina, grande amigo Adriano Duarte, daqui a pouquinho. 12 para as 10, hein? Ó, daqui a pouco tem mais. Eu volto.

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5: Kelzinha!
2: Oi!
5: Tem mais uma fofoca aí na bolsa?
2: Ai, deixa eu ver se tem uma boa
5: aqui. Deixa eu ver aqui, escolhe uma boa, hein? Uma boa.
2: E aí? Ai, vou falar da estreia da nova temporada do reality Chef de Alto Nível. Que
5: ótima.
2: Vai estrear na Globo no dia 13, né?
5: Uhum.
2: Com um prêmio que pode chegar a 700 mil reais pro
5: Olha,
2: novo chefe.
5: Que legal, hein, Kel?
2: Serão 24 cozinheiros divididos entre amadores, profissionais e criadores de conteúdo da internet.
5: Legal, e com essa bolada a pessoa pode até montar um negócio, né? Um restaurante.
2: É verdade. Olha, eles serão orientados pelos chefes Alex Atala, Renata Vanzetto e Jefferson Rueda.
5: Time de peso, hein?
2: Time de peso. Ana Maria Braga também ganha mais espaço nessa temporada, acompanhando as provas de perto e provando os pratos, embora as decisões técnicas continuem nas mãos dos mentores.
5: É, mas ela pra provar é legal, né? Pra deixar o ambiente divertido.
2: Só os cachorros!
5: Muito legal. Vai lá, sucesso pra essa turma, né?
2: É isso aí.
5: Beijo, rapaziada.
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9: Faltam 9 minutos para as 10 da manhã. Dá uma olhada no relojão aí, ó.
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9: 9 para as 10, uma ótima quarta. Daqui a pouco começa o estúdio junto com você. Coração e cadeado, Pichote.
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1: Muito bom dia, hoje é quarta-feira, dia 7 de outubro, e a partir de agora nós vamos atualizando informações. Começando por Lençóis Paulista. Até o final do mês de setembro, a Secretaria de Agricultura e Meio Ambiente da Prefeitura de Lençóis Paulista promoveu o plantio de 763 mudas de árvores de diversas espécies nativas, com o objetivo de ampliar os benefícios ambientais dentro do trabalho de arborização urbana. O plantio ocorreu e segue sendo realizado em diversos pontos da cidade. No dia 30, a ação foi na Rua Miruna, com a participação de representantes do Lions Clube e da comunidade local. Apenas com o programa Lençóis Mais Verde, que ainda está em execução, foram 518 mudas plantadas em calçadas. Pela proposta criada pela prefeitura, técnicos do meio ambiente fizeram a divisão da cidade. A iniciativa busca aumentar a cobertura vegetal urbana, unindo o plantio de árvores à educação ambiental junto aos munícipes. Entre os principais ganhos estão a redução das ilhas de calor, o sombreamento de vias públicas, a melhoria de microclima urbano, o favorecimento à biodiversidade e a promoção da qualidade de vida da população.
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0: bom dia! Já estamos juntos pela ZYM936 90.1 em Sóis, São Paulo.
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0: De Oliveira, Henrique e Juliano, na sequência, acordo, quarta da pizza. Bom dia, boa sorte, vem com a gente.

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0: Henrique e Juliano, acordo. Já preparando aqui Guilherme Santiago, Mari Fernandes. Não daqui a pouco.
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2: Os artistas. Rafaela Justus, de 17 anos, rebateu um ataque que recebeu nas redes sociais após compartilhar o registro de seu primeiro voto. A filha de Roberto Justus, de Ticiane Pinheiro, expôs uma mensagem em que uma internauta fazia ofensas contra sua aparência e inteligência. Rafaela diz que normalmente não dá espaço para esse tipo de comentário, mas considerou o ataque gratuito demais para ignorar. Ao responder, a jovem criticou o ódio nas redes sociais e desejou que a autora das ofensas melhore como pessoa.
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0: Vamos pra ele então, 10h37 vai começar daqui a pouquinho. Pediu, tocou e eu dou um bom dia aqui para as pessoas que estão enviando a mensagem pra Aventura Iracema. Bom dia pra você, pro José Rodrigues também pedindo a música do Eduardo Costa. Abraço aí pro Valmir Melo também, que é nosso ouvinte de todas as manhãs,
2: bom dia,
0: né, Valmir?
2: Adriano, tudo bem? Abençoada quarta-feira pra nós. Adriano, gostaria de ouvir a música da Marília Tavares, Água de Sal, por isso pra todos. Gostaria de participar também do sorteio da pizza, tá bom? Um abraço.
0: Essa foi a Ângela Cássia. Bom dia, Ângela. Já está participando do sorteio. Tranquila aí. Ventura. É só aguardar, daqui a pouquinho tem sorteio. Maria Moreira, bom dia pra você também, obrigado pela participação. Alô, Tuca, tô ligada na programação e quero participar da pizza, né, Tuca? Alô, bom dia.
3: Bom dia, Adinho. Bom dia, Ventura, tudo bem, Adinho? Gostaria de participar do sorteio, eu quero que você toque pra nós, Amado Batista, tá bom? Folha Seca, para participar todos que estiverem escutando aqui das Nações,

0: Luciana, do Maria Luísa 1, também tá na programação hoje aqui com a gente, quer ouvir música e participar de sorteio também. Bom dia para todos que estão ligados na 7Mob. Alô, abração especial para os motoristas da 7Mob, né? O Júlio, alô Júlio, abração para você, meu amigo. Bom dia, Maurício Peba, do Jardim América, participando comigo também. Bom dia, Maurício. Thaisa Nogueira, ligada na programação aqui hoje. Olá, Thaisa, bem-vinda. Bom dia, quero ganhar essa pizza, ou pediram um lanche, mas hoje é pizza, é o João Batista, né, João? Abração para você, para Urides da Secap também, que tá sempre com a gente.
1: Bom dia, Adriana, aqui é Maria Rita, do Baixo Santa Terezinha, tô trabalhando, curtindo a programação. Gostaria de participar desse sorteio aí. Toca uma música aí da programação aí. Tchau, tchau.
2: 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Bom dia, Adriano, é o Railton. Adriano, toca as músicas do Zezé de Camargo e Luciano, os Irmãos da Lua. Que eu ofereci para todos os ouvintes da Ventura FM e coloca meu nome no sorteio também.
3: Ventura! Bom dia, Adriano. Bem, é o Edson. Toca uma música pra nós aí. Do Rick Renner aí. Amém? Queria participar do sorteio. Um abraço aí, que tenha um bom
0: Obrigado,
3: dia.
0: Obrigado, Railton. Edson também. Toca Paula Fernandes, me coloca no sorteio. Diz aqui a participação do Fernando Oliveira. Bom dia pra quem tá participando. Lourdes, abraço pra você. Maria Elizabadeço, bom dia também.
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1: Ezio Iozzo, fatti fare lo
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1: 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E no encerramento, dia 18 de outubro, tem diversos prêmios e o grande sorteio do Fusca da Padroeira a partir das 13 horas. 39ª novena e festa em honra a Nossa Senhora Aparecida, da paróquia Nossa Senhora Aparecida, da Vila Cruzeiro.
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1: Muito bom dia, nós seguimos nesta quarta-feira com mais informações. A Polícia Civil, por meio da Terceira Delegacia de Investigações de Homicídios da Divisão Especializada de Investigações Criminais, o DEIC de Bauru, prendeu na tarde da última segunda-feira um homem de 26 anos, investigado por dois homicídios ocorridos no Jardim Ivone, em Bauru, nos meses de fevereiro e maio deste ano. O suspeito estava com a prisão temporária decretada desde o fim de maio e permanecia foragido. Ele voltou ao radar dos investigadores após aparecer em vídeos e publicações nas redes sociais de um homem de 21 anos conhecido pelo apelido de Gordinho, investigado por um homicídio ocorrido em 21 de agosto em uma adega no bairro Santa Iriviges. Segundo a Polícia Civil, Gordinho e outros três suspeitos, dois homens e uma mulher, estão presos temporariamente. Durante a análise das informações dessa investigação, os policiais identificaram imagens do foragido, conhecido pelos apelidos de Meiota e Lágrima, ao lado de Gordinho, em Praia Grande. Os dois também teriam passado por Marília antes da prisão de Gordinho no dia 22 de setembro. Após vigilância no local, a equipe viu o investigado chegar ao imóvel em um Fiat Uno. O grupo de operações especiais foi acionado e, quando o morador abriu o portão, o homem foi abordado no quintal. Conduzido à delegacia, o suspeito optou por permanecer em silêncio e afirmou que só prestaria esclarecimentos em juízo. Ainda de acordo com a Polícia Civil, o homem é suspeito de envolvimento em outro homicídio ocorrido em março em uma cidade da região. O crime teria sido cometido com a participação de comparsas já presos pela Delegacia de Homicídios.
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0: Antes de dar sequência ao atendimento, vamos abrindo já com Folha Seca, Simone Simaria, O Amado.

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0: Irmão da Lua, amigo das estrelas, seguimos em frente com o Zap da Aventura. Vamos aqui atendendo mais participações. 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Alô, bom dia. Quero ganhar aí, hein, gente? Oh, deixa eu ver quem tá falando comigo aqui. Bom dia, João. Aquele abraço pra você. Obrigado pela participação. Quem mais chega junto com a gente nesta manhã? Tá chegando o áudio aqui.
1: Bom dia, tudo certo? Toca a Paula Fernandes aí pra nós aí. Manda um abraço pro Matheus e pro Arthur aqui. Valeu? Obrigado.
0: Opa, esse foi o Fernando, né? Fernando Oliveira, Paula Fernandes. Bom dia, me coloca no sorteio da pizza também. Quem tá pedindo aqui é o Kaique, né, Kaique? Bom dia pra você, meu amigo. Cleiton, tá ligado na programação, que é o Vi Guilherme Santiago. Mauri Ponsone, Alessandra Ponsone aqui, mandando aqui mensagem pra gente nesta manhã. Obrigado aí, a família, obrigado pela participação. João Aparecido Florencio tá com a gente também. Alô, quem fala?
2: E aí, pai, bom dia, bom dia. Ah, o Alisson de Torrinha, estamos aqui sintonizados no seu programa, no Estúdio 901. Um abraço para você e para todos os ouvintes aí que ouve você todos os dias. Parabéns pelo programa e pela audiência. Se for possível aí, encaminhado na sequência do Pediu Tocou, manda aí aquela do Zezé de Camargo Luciano, Irmão da Lua. Manda aí se tiver no gatilho. Beleza? Abraço, boa programação e bom serviço.
0: É meu filho, ó, um abraço aí, Alisson, um abração pra toda a família curtindo a programação, dá um beijão no Gustavo e tocou agora a música que ele pediu aqui, hein? Deu certinho, né? Acabou de tocar aqui o Irmão da Lua, Zezé de Camargo. Marquinhos!
3: Bom dia, Adriano, beleza? É o Marquinhos Garcia, tudo bem, meu querido? Viu? Rola o som do Belo aí. E me coloca aí pra participar do sorteio, hein? Um grande abraço, fica com Deus. E é isso aí. Uma boa quarta a todos aí. Valeu! Ventura, show de bola!
0: Ventura! Depois o Marquinhos, vem a Maria!
4: Bom dia, meu querido amigo Adriano, tudo bem? Adriano, manda uma música pra mim aqui do Sérgio, do Ah, é, do Gustavo Lima, pra mim ouvir. Tá bom? Quero participar do sorteio. Tchau, tchau e obrigado. Um beijo, fica com Deus.
0: Outro beijo pra você, Maria. Luiz Fons com Gustavo Lima, vai cantar já já. Neuza, bom dia.
5: Oi, Adriano, bom dia. Bom dia, ouvintes da Aventura. Adriano, toca uma música pra mim da programação. Vou mandar pra todos que estão ouvindo, tá bom? Um beijo grande e quero participar do sorteio. Toda quarta cabe em pizza. Beijo grande a todos. Tchau, tchau.
0: Ele tá pedindo aqui um abraço pra turma da Infra também, deixa eu ver, Maicon Deluarte, queria participar do sorteio toda quarta, acaba em pizza, valeu, Maicon.
6: Bom dia, toca uma música pra gente aqui da Defil, estamos ligadão na Aventura, quero participar do sorteio.
0: Valeu, Thiago Henrique. Alô, Mari, bom dia, ela quer ouvir Escolta de Vagalumes, deixa eu ver se a Escolta de Vagalumes com o Henrique Renner tá aqui disponível, eu toco pra você, se não, estão pedindo aqui também a música Mil Vezes Cantarei. Yeah.

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2: A cantora Marvila revelou que está sendo alvo de um homem que passou a agir como se tivesse um relacionamento com ela, mesmo

0: entrar em uma apresentação alegando ser marido dela. Marvila contou que bloqueou o homem e pediu à equipe que reforçasse a segurança. Mais recentemente, ele teria aparecido em um show com flores e a intenção era pedi-la em casamento.
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0: Alessandra 6247 foi o contemplado aqui no sistema. Parabéns, Alessandra Ponsoni. Obrigado a todos ainda que continuam participando aqui com a gente. 11:50, faltam 10 minutinhos pro meio-dia. Oi, bom dia, tudo bem? Quero participar do sorteio. Me coloca aí, quem tá falando é a Eliane, né, Eliane? Bom dia para você. Continue participando dos outros programas. A Vânia da Secap também quer participar do sorteio. Continue a mesma mensagem. A gente vai incentivando vocês aí, viu? Continue. Ana Paula quer ouvir uma música do Gustavo Mioto impressionando os anjos e oferecendo para todos que gostam e quer participar também do sorteio. Bom dia a todos a vocês da Rádio Ventura. Beijos para vocês também, Ana Paula. Obrigado, viu? Bom dia, Ventura. Quero participar do sorteio também. Ouvir uma música da programação. Quem fala aqui é a Maria Rita. Obrigado pela participação. Bom dia. Quero participar do sorteio também. Quem tá falando aqui é a Regiane Mergulhão. Bom dia, Regiane. Me pediram aqui também a música do Zé Neto e Cristiano.
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0: Alice Maria. Obrigado pela audiência, participação de todo mundo, hein? Não esqueça, toda quarta cabe em pizza. Vamos rapidinho virando hora. Os últimos minutos vem aí do estúdio.
1: Todo mundo sabe.

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1: Muito boa tarde, hoje é quarta-feira, dia 7 de outubro, e nós vamos a partir de agora atualizando as informações do esporte. E a gente começa falando do adeus de Lionel Messi. Nesta terça-feira, na despedida do meia da Argentina, o time venceu o Benin pelo placar de 3-0, jogando no Monumental de Núñez, em Buenos Aires, pelo terceiro e último amistoso desta data FIFA. Dono da festa, além de marcar o seu gol, o camisa 10 distribuiu assistências para os outros dois gols do jogo, marcados por Otamendi, que também se despediu da seleção, e Nico Paz. A trajetória de Lionel Messi pela seleção da Argentina começou em 2005, aos 18 anos, contra a Hungria. O início, porém, foi inusitado. Messi entrou no segundo tempo e foi expulso apenas 92 segundos depois. Mesmo assim, a estreia não prejudicou o início da história com a seleção e ele se tornou rapidamente a maior referência após Maradona. Após perder a final da Copa América para o Chile em 2016, Messi anunciou a sua aposentadoria da seleção. Pouco depois, porém, voltou atrás e decidiu continuar defendendo a Argentina. A escolha abriu caminho para a fase mais vitoriosa de sua passagem pela seleção, com os títulos da Copa América 2021, da finalíssima de 2022, da Copa do Mundo em 2022 e novamente da Copa América em 2024. Ao encerrar a sua trajetória pela Argentina, Messi deixou números históricos: 208 jogos, 126 gols e 70 assistências, sendo recordista de partidas e o maior artilheiro da história da seleção. O astro Cristiano Ronaldo, que abandonou a concentração de Portugal na véspera do jogo da Liga das Nações diante da Dinamarca, pediu desculpas nesta terça-feira aos seus companheiros e aos torcedores em um longo comunicado, no qual afirmou estar disponível para retornar à seleção. Devo um pedido de desculpa aos meus companheiros de seleção por ter abandonado o estágio. Apesar da absoluta quebra de confiança na palavra do treinador, eu não o devia ter feito. A responsabilidade é exclusivamente minha, disse o texto. Depois que o técnico da seleção portuguesa Jorge Jesus deixou o atacante no banco em 100 minutos de jogo na partida da Nations League contra a Noruega, e informou antes do confronto seguinte contra a Dinamarca na semana passada que Ronaldo não seria titular, o jogador deixou a concentração. No texto, o CR7 acusou o treinador de ter descumprido a sua palavra em duas ocasiões. O jogador explicou que Jorge Jesus havia apresentado inicialmente um plano para a data FIFA que incluíra ser titular no primeiro e no último jogo em casa, mas não viajar para as partidas na Noruega e também na Dinamarca. Futebol brasileiro, a delegação do Corinthians chegou a Porto Alegre na tarde desta terça-feira, véspera do duelo contra o Internacional pela 29ª rodada do Brasileirão. O atacante Yuri Alberto, recuperado de uma lesão na coxa direita, viajou com a equipe e pode ser mais uma opção para o técnico Fernando Diniz. A bola rola no Beira-Rio às 19h30, horário de Brasília, nesta quarta-feira. Yuri Alberto está próximo de reforçar o Corinthians após mais de 2 meses afastado. O atacante, que não atua desde o dia 30 de julho, quando sofreu uma lesão na coxa direita no empate sem gols diante do Atlético Paranaense. Desde então, desfalcou a equipe em 9 partidas. Além de Yuri, o técnico também recebeu outras boas notícias. Gabriel Paulista, recuperado de um estiramento no ligamento colateral medial do joelho direito, e Matheus Bidu, que vinha sendo preservado por conta de um incômodo no pubis, voltaram a ficar à disposição da comissão técnica.
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3: Muito bem, Alessandra faturando a pizza. Elton John chegando com Dua Lipa.

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1: Oi, Adriano, aqui é a Alessandra Consone. Tô passando pra agradecer essa pizza maravilhosa que eu ganhei. 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
3: Melhores prêmios mesmo. Hoje é quarta-feira, 7 de outubro. Tem pizza o dia todo. Em toda quarta cabe em pizza com a parceria da Marguerita. Esse final do zap é 6247. Essa voz, quem falou, foi a Alessandra Ponsoni, a contemplada da pizza do Estúdio 901. Eu preciso dar um espaço aqui agora para 90.1 Notícias. O Alessandro chegando por aqui. Dua Lipa.
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3: Mari Fernandes vem com Cleiton Romário daqui a pouquinho. E a gente volta amanhã às 10.

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9: Olá, muito boa tarde. Agora, 12:39. A partir de agora, você fica bem informado dentro do 90.1 Notícias, quarta-feira, 7 de outubro de 2026. Apresentação: Alessandro Rogério. E até 13h a gente vem para atualizar as principais informações para você. E continua ligado junto com a gente. Nosso muito obrigado pela sua audiência e pela sua sintonia conosco. Começamos.
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9: E olha, gente, a Bracel está com o processo seletivo aberto para a contratação de motoristas de transporte de madeira para atuação em sua operação florestal na região de Lençóis Paulista, hein? A ação presencial de recrutamento será realizada amanhã, quinta-feira, dia 8 de outubro, a partir das 8 horas da manhã, no Pátio de Lençóis Paulista, que fica localizado na Rua Coronel Joaquim Gabriel, número 11, no centro. As oportunidades são destinadas a profissionais com CNH categoria E e ensino fundamental completo com experiência anterior na condução de caminhões articulados. Para participar da seleção, é necessário ter vivência com bitrem, tritrem ou rodotrem, além de no mínimo um ano de atuação em estradas de terra em ambiente rural. Mais informações chegando agora para você com o RH diretamente da Bracel e as informações para você.
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9: Meio-dia 42, está aí, portanto, todas as informações. Só lembrando, hein? Pessoal pode se encaminhar amanhã, quinta-feira, como já dissemos aqui também, a partir das 8 horas da manhã, diretamente no Pátio de Lençóis Paulista. Lembrando que as vagas são para caminhoneiros, categoria da sua habilitação, categoria E. Tá dado o recadinho aí. Meio-dia 42, nós vamos seguindo com mais informações e o vice-prefeito Manuel do Santos Silva, Manezinho, esteve em São Paulo para receber o selo Prata de Ouvidoria Cidadã, que é concedido pelo Tribunal de Contas do Estado de São Paulo. A premiação por meio da concessão de selos foi criada com a finalidade de reconhecer e dar visibilidade às ouvidorias municipais formalmente constituídas junto às prefeituras e também câmaras municipais, estimulando o seu constante aprimoramento. Nesta terça-feira, o prefeito André Pacola Sasso Cagaretti participou de um encontro com o vice-prefeito e destacou a importância da conquista para o município. Por meio do selo é possível identificar as diferentes níveis de maturidade e também a qualidade dos serviços prestados pelas ouvidorias municipais. Meio-dia e 43, mais informações chegando agora com Breno Zonta.
11: O Tribunal Superior Eleitoral aprovou a minuta que estabelece como será a distribuição de propaganda para o segundo turno da eleição para presidente do Brasil. O horário eleitoral gratuito será exibido a partir da próxima sexta-feira, dia 9 de outubro, até o dia 23 de outubro, dois dias antes do pleito. As emissoras de rádio e televisão de todo o país terão de reservar 10 minutos diários, de segunda-feira a sábado, em cada bloco, para a transmissão da chamada propaganda em rede, que reúne um conjunto mais longo de conteúdos. Além disso, vão reservar 25 minutos todos os dias para a propaganda por inserções, com a veiculação de peças mais curtas dos candidatos. O tempo será dividido igualmente. No caso da propaganda em rede, serão 5 minutos para cada. No caso da propaganda por inserções, 12 minutos e 30 segundos cada um. A veiculação começa pela candidatura mais votada no primeiro turno, com alternância da ordem a cada programa em bloco ou inserção. Disputam a presidência do Brasil o candidato do PL, senador Flávio Bolsonaro, e o candidato da coligação Brasil Pronto para Mais, formada pelos partidos PDT e PSB, e pela Federação Brasil da Esperança, que envolve PT, PCdoB e PV, e pela Federação PSOL e Rede, todas as siglas representadas pelo atual presidente Luiz Inácio Lula da Silva. Agência Rádio Web, produção e reportagem, Breno Zonta.
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0: 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Agora 1h33, você participa na programação da Aventura. Hoje, toda quarta, acaba em pizza, hein? Pede sua música, manda seu alô. O Júlio tá por aqui. A Cristiane também. Oi, Cris. Boa tarde. A Cristiana, aliás, Farina, sempre por aqui, lá na Secap. O Adnilson. Oi, Adnilson. Boa tarde. O Kleber também aqui com a gente. Tem a Tatiane participando, o Joás Henrique, todo mundo concorrendo, Rodolfo Oliveira, a Sabrina também aqui com a gente, a Regiane, eu tô esperando você. Toda quarta cabe em pizza, só na Aventura.
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0: dependente demais do aparelho. A mudança começou depois das gravações do filme A Startman, quando o diretor Tom McCarthy restringiu o uso de telefones no set. Segundo o ator, a experiência ajudou o elenco a conversar e interagir mais durante os intervalos. Paul Rudd gostou tanto do resultado que decidiu continuar, deixando o celular no camarim durante as filmagens.
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0: Ventura FM, sua rádio mais perto de você aqui na Tarde da Aventura, 2:01. O nosso Boa Tarde encerra agora, só que antes tem pra você sorteio de prêmios. Promoção toda quarta cabe em pizza.
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0: Saindo agora uma pizza deliciosa pra você que participou aqui com a gente. Final do telefone 3086, Cristiane Farinha, Farias, aliás. Cristiane Farias, parabéns pra você. Cristiane Farias, final do telefone 3086, faturou aqui com a gente. Cris, só ir direto hoje lá na Marguerita Delivery, na rua 28 de abril, 849, com um documento com foto para retirar a sua pizza. Terminar muito bem a sua quarta-feira. Parabéns para a Cristiane, que faturou então a pizza dessa hora. Mas daqui a pouco tem o Tamo Junto, tem a enquete do dia, valendo mais uma pizza para você.
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1: Muito boa tarde, nós vamos seguindo com mais informações. Uma ocorrência inicialmente atendida pela Guarda Civil Municipal como uma discussão entre um casal terminou com duas prisões na noite do último domingo em Botucatu. Segundo o registro, um homem foi abordado após a equipe ser acionada pelo Centro de Operações Integradas. Durante a averiguação, os agentes encontraram em uma bolsa pertencente a ele dinheiro, celulares, balanças de precisão, uma tesoura, além de porções substâncias semelhantes a entorpecentes. A ocorrência também envolveu uma discussão no imóvel. Conforme registro, o homem teria danificado a porta de uma kitnet da companheira e durante a confusão se envolvido em outra discussão com uma vizinha. Os envolvidos foram encaminhados para atendimento médico e posteriormente apresentados à Delegacia de Defesa da Mulher e ao plantão policial. Após análise das autoridades, o homem teve a prisão em flagrante ratificada por violência doméstica, vias de fato, injúria, tráfico de drogas e associação para o tráfico. A mulher também foi presa pelos crimes de tráfico de drogas e associação. O dinheiro, celulares, balanças, tesouro e substâncias encontradas foram apreendidos. A ocorrência contou com a atuação da Guarda Civil Municipal de Botucatu, com o apoio da Ronda Oficial e do Centro de Operações Integradas.
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0: 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Dá até para justificar sua ausência na votação pelo app. Baixe agora o seu e-título.

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0: Eu dou uma risada de estar aqui com você na ZYM936, Rádio Ventura em Lençóis Paulista, São Paulo.
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0: Boa tarde, eu tamo junto no ar a partir de agora. Você participa com a gente, tem a nossa enquete do dia valendo prêmios, hein? Tivemos agora há pouco sorteio de uma deliciosa pizza da Margherita e tem mais pra você no final do Tamo Junto que participa aqui com a gente na nossa enquete do dia. Eu, Alê Libanório, tô por aqui, você aí do outro lado do rádio, no aplicativo, no site, na Alexa, em todo lugar, só dá...
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0: E a gente começa por aqui o nosso Tamo Junto, Ventura, com a sua música, hein? Participa aí.
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0: o som do Luan Santana com o Luan Pereira aqui na Aventura, mais perto de você.
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0: Uma ótima tarde para você sintonizado na Aventura FM. Agora, hora certa, 2h16. Boa tarde. 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

0: nosso Tamo Junto Ventura na programação da sua rádio mais perto de você. Teve aí o som do Guilherme Santiago com Zezé de Camargo e Luciano. Te esqueci de te esquecer, música boa aqui na Tarde da Aventura, que tem a nossa enquete do dia para você participar com a gente e concorrer aos prêmios. E aí, você tá assistindo a Fazenda? Eu sei que muita gente não tá. Ou quando assiste, vê os cortes nas redes sociais. A gente sabe que tem lá o Cabeção da Malhação, que tá dando polêmica e também tá sendo um dos favoritos para ganhar. Mas tem outras pessoas lá também que estão dando o que falar de alguma forma. Vocês sabem que a mãe da Lecha está na Fazenda 18. E voltou a circular uma história de um apelido dela. Ela se chama Darling. Só que ela tem o apelido de Dream. E ela diz que esse apelido começou com a Ivete Sangalo, tentando descobrir o nome dela, que não lembrava direito. E depois começou a chamá-la de Dream. Só depois ela descobriu que era Darling. E pegou um apelido que a Ivete deu sem querer, que não sabia falar o nome dela, não lembrava direito, e pegou. E a gente quer saber, você tem algum apelido? Qual apelido que já colocaram em você? Quem que inventou essa história? Você gosta do apelido que tem? Ou já aposentou o apelido? Tem gente que fala, não, quando era mais jovem me chamavam de tal coisa, mas agora eu não gosto mais que me chamem assim. Você tem algum apelido? Ou tinha? Você gostava ou não? E quem que inventou esse apelido pra você? Conta pra gente, porque tem apelido que nasce por causa do nome, da aparência, da mania, de uma história de infância ou de alguma confusão que aconteceu uma vez, mas que pegou. Do mesmo jeito aí da mãe da Lecha, que tem o apelido de Dream, sonho, por causa de uma gafe da Ivete, que esqueceu o nome dela e chamou ela de Dream. E ficou. E ela diz que é um apelido que ela gosta. Ainda mais por ter sido um apelido dado, de certa forma, pela Ivete Sangalo. Conta pra gente, você tem apelido? Quem que inventou seu apelido? Ou você não tem mais, já teve um dia, mas aposentou? Tem gente que tinha um apelido, mas não gostava, que falava, né? E quando a gente falava que não gostava, aí que pegava. Aí que era pior. Conta aí pra gente, você já teve um apelido? Tem um apelido? Quem que botou em você? Você gosta ou não gosta? Conta aí pra gente. Ou se você não tem, mas já botou apelido em alguém? Porque tem uns que não tem apelido, mas já botou numa galera. Conta aí pra gente. Tô esperando você participar por aqui no nosso WhatsApp.
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0: Ventura FM, sua rádio mais perto de você, aqui no Tamo Junto Ventura. Som de Lucas e Igor Flash. Você participa com a gente no nosso zap 3264-9090. Promoção toda quarta acaba em pizza. E você conta aí pra gente hoje na enquete do dia. A gente tá falando sobre apelido. Sabia que a mãe da Alexa está na fazenda? Eu sei que muita gente não sabe, que não assiste, mas ela tá lá e ela tem um nome já diferente, chama Darling. E ela diz que o apelido dela é Dream, que ela adora esse apelido e que foi apelidado pela Ivete Sangalo. Tem muita gente que gosta do seu apelido, tem muita gente que detesta. Você tem algum apelido? Já teve algum apelido? Quem que apelidou você e por quê? E se você às vezes era aquela pessoa que não tinha apelido, mas tenho certeza que colocava apelido nos outros, né? Então conta aí pra gente. Todo mundo que participa concorre aos prêmios de hoje. Participa aqui com a gente. Hoje é a quarta da pizza, essa promoção que todo mundo adora.
1: Olha, boa tarde, tudo bem?
0: Boa tarde.
1: Sobre a enquete de hoje aí, eu tenho apelido.
0: Qual que é o seu?
1: Tem apelido de Vando.
0: Vando?
1: E na época o Vando, quando ele fez aquela música Fogo e Paixão.
0: Sei.
1: E aí eu, um dia comecei a cantar a música dele.
0: Meu iaiá, meu ioiô,
1: e pegou,
0: essa?
1: E todo mundo começou a me chamar de Vando. Até hoje, muitos lugares aí que já passei, hein?
0: Sim.
1: Chegar e me perguntar pelo nome, pro Fernando, ele não conhece, mas é por Vando mesmo.
0: Olha o Vando.
1: É isso aí. Valeu, um abraço.
0: Cantava meu iaiá, meu ioiô por aí, pegou o nome de Vando, apelido.
2: Boa tarde, Alessandra.
0: Oi,
2: aqui
0: Roseli.
2: Quem fala é a Roseli. E sobre o tema de hoje, eu peguei o apelido de Bugrinha.
0: Bugrinha?
2: Que a minha família, quando eu nasci, meus pais, meus irmãos, como eu sou do meio, então eles colocaram eu de Bugrinha por eu nascer bem, bem moreninho, cabelinho bem enroladinho.
0: Sei.
2: Esse é o apelido que meus pais e meus irmãos colocaram em mim. Hoje eles já não chamam mais assim, chamam eu pelo nome. Mas eu fui muito, muito, muito chamada por Bugrinha, Bugrinha.
0: Bugrinha, olha só, um nome diferente.
2: E eu gostaria de participar da promoção.
0: Opa, tá concorrendo. Beijo. Roseli, abraço pra você. A Ângela também, oi Ângela.
3: Oi Ale, boa tarde, tudo bem querida?
0: Tudo bem e você?
3: Então Ale, eu nunca fui de apanhar pedido nos outros não, pra as pessoas apanharem mim também, né?
0: Sim.
3: Mas assim, eu tinha um vizinho que já faleceu há muito tempo, ele colocava apelido em todo mundo aqui da rua. Um era Tripa Seca, o outro era índio,
0: Tripa Seca,
3: um era negro, e assim ia. Mas eu, a turma, tinha um vizinho meu que costumava um outro vizinho chamar eu de Polaca.
0: Polaca.
3: Já me chamava Clarinha. De Polaca, também já é falecido.
0: Vários apelidos então, hein, Ângela? Vários, vários. Você participa com a gente, tá valendo pizza. Toda quarta acaba em pizza aqui no Tamo Junto e você responde a nossa enquete de hoje. Você tem algum apelido? Por que você tem? Quem te apelidou? Qual é o apelido que você tem? Tem muita gente que já teve apelido, não tem mais. Já deixou, falou, não, agora pode me chamar do nome mesmo, que esse apelido já foi, não combina mais comigo. Ou aquele apelido que você não gostava, pegou e com o tempo você conseguiu desvencilhar. Você já teve apelido? Tem. Ou se não tem, apelidava muitos outros por aí? Conta pra gente.

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1: Muito boa tarde, seguimos com mais informações nesta quarta-feira e um indivíduo foi esfaqueado após cometer um furto. Segundo informações preliminares, um homem vítima do furto e por ter muitos conhecidos descobriu quem era o ladrão que o furtou. Horas depois do crime, a vítima encontrou o mesmo e solicitou os seus pertences de volta. O indivíduo se negou e a vítima, que havia sido furtada durante a discussão acalorada, entre ambos deu duas facadas no ladrão, sendo uma na mão e a outra na barriga, onde foi socorrido rapidamente por populares e não há atualização do seu estado de saúde. Já a vítima do furto, que desferiu facadas no ladrão, foi conduzida ao plantão policial e não há informações se foi legítima defesa ou não. O fato ocorreu na cidade de Macatuba e a polícia segue investigando o caso.
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11: De volta com Tamo Junto Ventura aqui na programação da sua rádio mais perto de você. Você participa com a gente, tá valendo prêmios hoje, quarta, toda quarta, Cabin Pizza. E nós estamos falando sobre apelido. Você tem apelido? Já teve apelido? Quem te apelidou? Era algum apelido que você gostava ou não? Conta aí pra gente no Zap da Aventura, 3264-9090.

0: Ventura FM, sua rádio mais perto de você, aqui na programação da Ventura. O som da Sabrina Carpenter e você participa aqui com a gente. Hoje nós estamos falando sobre apelido. Você tem algum apelido? Conta aí pra gente. Era algum apelido que você gostava, não gostava? Quem te apelidou? Por quê? Conta aí pra gente. A Lu da Secap, minha família sempre me chama normal, só de Lu. Quando alguém chama Luciano inteiro, eu já sei que eu fiz alguma coisa errada. Não chega a ser um apelido, né? Mas eu prefiro que me chamem só de Lu e não do meu nome inteiro, que é Luciana. Um beijo pra você, Lu. A Márcia aqui das Nações, meu pai me chamava de Pituca, ele já faleceu, então hoje eu gosto quando meus irmãos usam esse apelido porque me lembra muito o meu pai. Um beijo pra você, querida. A Ana Catarina, Alê, sempre me associou o meu nome ao irmão do Jorel, claro, da veinha do abacate, né? Falando, Ana Catarina, que nome feio. Aposto que você tá cansada de ouvir isso, né, Ana Catarina? Do meme dos irmãos do Jorel. O Marcos, que o apelido dele é Paçoca, ele diz que desde a infância ele sempre gostou muito de comer paçoquinha aí depois do almoço. E esse apelido pegou pelo gosto dele de comer paçoca. Participa com a gente, hoje tem pizza da promoção que todo mundo ama.
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0: São Danita abre caminho aqui na aventura mais perto de você, 3h29. É a sua rádio com o nosso Tamo Junto. Hoje, quarta-feira, cabe em pizza. 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Você participa com a gente pra concorrer. Hoje a gente tá falando de apelido. Você tem algum apelido? Já teve? Gostava do apelido ou não? Por que te deram esse apelido aí? Conta pra gente.
1: Boa tarde, Alessandra.
0: Tarde.
1: Meu nome é João Pedro de Oliveira Beza.
0: Oi,
1: e
0: João
1: sobre
0: Pedro.
1: O tema de hoje, meus amigos que colocaram. E o meu apelido é Kishimoto,
0: japonês.
1: Porque quando eu dou risada ou eu quero olhar alguma coisa de longe,
0: sim,
1: meus olhos ficam puxadinhos. Então,
0: ah, que bonitinho.
1: Por isso que eles colocaram o meu apelido de Kishimoto.
0: Ai, que lindinho. Ah, eu amei seu apelido. Tô vendo sua foto aqui. Seu olhinho é lindo. E dando risada deve ser mais lindinho ainda. Um beijo pra você, João Pedro. Que gracinha. Quem também tá por aqui, conta aí pra gente, você tem algum apelido? Por que colocaram esse apelido em você? Conta aí.
2: Boa tarde, minha amiga!
0: Oi, João!
2: Sobre o tema aí, eles me chamavam, até hoje me chamam, né? Meus irmãos chamam eu de João Grinho, que eu nasci tão magrinho. Meus irmãos pegavam a bola de capotão, jogavam pra mim, capotão.
0: Sei.
2: Jogavam pra mim chutar, eu caí. Então, tão fraquinho que eu era. Então, tinha um apelido de João Grilo.
0: João Grilo! Oi, do Alto da Compadecida. Mas é bem antes disso, né? Valeu, João! Que agora eu acho que é só o João, né? Não é o Grilo.

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0: É o som da Marília Mendonça, troca de calçada, aqui na Aventura Mais Perto de Você. Hoje no Tamo Junto, a gente tá falando de apelido. Você tem um apelido? Você gosta, não gosta? Por que te deram esse apelido? Quem te deu? Conta pra gente. O Eduardo da Cruzeiro. Meu pai queria colocar o meu nome de Valdemar em homenagem ao meu avô. Minha mãe não deixou e escolheu Eduardo. Mas o meu pai ainda me chama de Valdemar, só de pirraça. Boa, fala, não tá no registro, mas pra mim seu nome é Valdemar. Gostei, Eduardo, gostei. Ai, ai, ai. Nada a ver um com o outro, né? Mas você vai falando, não, não é no registro, mas ele te chama de Valdemar, então, Eduardo. A Sandra das Nações, oi, Sandra. Manda um beijo aqui pro meu filho que tá sempre ouvindo a Aventura, o Leonardo Augusto. O apelido dele é Gugu, coloca ele também no sorteio. Valeu, um beijo pro Gugu. Ela diz, minha família me chama de Sassá, então todo mundo me chama de Sassá, é carinhoso e eu gosto. Ah, bacana, Sandro, um apelido ok, né? Um apelido tranquilo. Quem tá mais por aqui participando, manda aí sua mensagem.
1: Boa tarde, Lê, tudo
0: tarde.
1: Bem?
0: Tarde!
1: É Romilda.
0: Oi, Romilda!
1: Na questão do tema de hoje, dos apelidos.
0: Sim.
1: Eu tenho um apelido que, né, me colocaram. Penélope.
0: Penélope.
1: Pra lembrar daquele desenho animado que era Penélope e o Tião Gavião. Pelo fato de
0: andar
1: sempre ligeirinho correndo com o carro, sabe?
0: Ah!
1: Então, e meu amigo queria sempre fazer assim, apostar corrida comigo. Então ficou assim esse desenho. Diz que eu um pouco com ela.
0: Era Romilda do Racha.
1: De alta velocidade. Então, a Penélope charmosa.
0: Boa! Bacana o apelido. Olha só. Romilda era Penélope charmosa. Por quê? Porque andava assim, parecida com a Penélope. Não, porque ela corria. Gostei, Romilda.
2: Boa tarde,
0: gostei.
2: Ali. Aqui é o Tiagão. Eu tenho alguns apelidos, sim.
0: Oi, Tiago. Qual?
2: Um apelido mais é Madruga, né? Madruga, por causa do seu Madruga lá. Por causa
0: seu
2: do seu Madruga,
0: Madruga
2: lá, do episódio lá. Mas não é porque era vagabundo, não. Ele não gostava de trabalhar e não pagava aluguel e não pagava a Dona Maria da esquina no mercadinho da vida, não.
0: Não é por isso.
2: É Madruga. Ah, Madruga, Caixa d'Água, Moringa, Cachoeira. Tem uns partaz. Tem uns par de apelidos.
0: Nossa.
2: Isso aí.
0: Só apelido bacana, hein, Thiago? Só apelidão, hein?
3: Oi, Ale, boa tarde, tudo bem?
0: Oi, Moraes.
3: Olha, se der tempo, toca os fugitivos pra nós. Que quarta-feira de calor, hein, Ale?
0: Você tá com calor?
3: Tô com Deus.
0: Vamos conferir a temperatura agora em Lençóis Paulista? Eu falei, nossa, aqui tá tranquilo, mas tá no ar, né? Daí é fácil falar. Agora em Lençóis, 28 graus, é, tá calor sim, valeu. Tamo junto, meu amigo. A Eliane também tá por aqui, falou que a família dela chama de Li, é um apelido bacana, né, Li? A Neuza, oi, Neuza.
4: E Alessandra, boa tarde, tudo bem?
0: Bem, e você?
4: Vale, eu tenho um apelido, mas só na boca de um cunhado.
0: Qual?
4: Xaropão. Ele não gosta de mim, ele fala que eu sou um xaropão, sou chata, chata. É isso, tá bom? Mas outro apelido eu não tenho, não. Beijo, quero participar do sorteio.
0: Xaropão é de amargar, hein?

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Tamo junto, Ventura, com o som do Zé Felipe com o Natanzinho. Homem é homem, moleque é moleque. Indicação do Cássio, que participou aqui com a gente. Valeu, Cássio. Pra todo mundo que mandou sua mensagem, mandou seu alô, tá na hora de sorteio. Tá valendo pra você a pizza da promoção. Toda quarta cabe em pizza. 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Para todo mundo que mandou sua mensagem, respondeu a nossa enquete do dia, tá valendo. Quem fatura aqui com a gente a pizza da promoção toda quarta cabe em pizza é o Leonardo Augusto, final do telefone 3255. Parabéns para você, Leonardo Augusto, final do telefone 3255. Faturou aqui com a gente na tarde da Ventura a pizza da promoção que todo mundo ama, toda quarta cabe em pizza. Parabéns para você, Léo. Vai terminar aí muito bem a sua quarta-feira. Obrigada a você que participou aqui com a gente hoje no Tamo Junto Ventura. Eu ali tô ficando por aqui, vem chegando já já o Castelo e o Sertanejo Bom Demais. A última de hoje, o Léo Pires e o convidado especial. Tchau, gente.

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1: Muito boa tarde, seguimos com mais informações e durante o mês de setembro, o Centro de Atenção Psicossocial de Lençóis Paulista desenvolveu uma série de atividades em alusão ao Setembro Amarelo, campanha de valorização da vida e prevenção ao suicídio. As ações tiveram como foco a promoção da saúde mental, o fortalecimento dos vínculos e a ampliação dos espaços de escuta, acolhimento e convivência. As atividades ocorreram durante todo o mês e envolveram os diferentes grupos terapêuticos atendidos pelo CAPES, tanto dentro do serviço quanto em outros espaços do município. Nos encontros foram trabalhados temas relacionados à valorização da vida, às pequenas coisas positivas do cotidiano, ao cuidado consigo e com o próximo, à importância dos vínculos e à construção de estratégias para enfrentar momentos de sofrimento.
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7: Ah, o som da primavera.
5: Não, esse sim é o som da primavera. A estação fica muito melhor com você curtindo essa aqui com a gente.
8: Que

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5: Castelo, como tá o coração?
6: Coração batendo forte, temido pelas abelhas e admirado pelos brutos.
4: 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Cristiano Castelhano, o furacão do Centro-Oeste Paulista. Vem comigo.
7: Acelera.
4: Chama.
7: Castelo.
4: Segura. Castelo, segura essa emoção. E vamos pegar descendo, porque subindo é contramão.
5: Castelo, fala blá, blá, blá.
4: Blá, blá, blá.
6: Castelo, esse é bruto.
4: Mais bruto que trator CBT sem freio.
5: Aqui não, tatuzinho.
4: Aqui não, tatu, aqui é cimentado.
6: O Castelo é diferente.
4: Que aqui nós não toma mel, que nós maciga bem.
5: Eita, mano.
4: Tarde, boiadeiro. Tarde, boiadeiro. Firma no laço e vamos pra cima.
7: Ei, cowboy.
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6: 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Segura essa emoção.
4: Sai do mato, velho.
7: Aí na água, capivara, que lá vem.
4: Hoje é quarta, 7 de outubro.
7: Acelera.
4: Como é que você tá? Tá tudo certo aí? Tudo certo, mas nada resolvido? Aqui continua daquele jeito. Mata alto pra carpi, tá baixo pra roçar. E tá moiado pra queimar.
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4: Mário, você acha que eu tô fedido?
5: Até que não tá fedido não, Gil Castelo.
4: E o Vobastião?
5: Nossa, que picareta.
4: Picaretão. Depois que papar tudo, tem que fazer o quê?
10: Tem que papar tudo, depois covar os dentes.
4: Isso mesmo. Que calor que tá fazendo, brincadeira. Eu vi um passarinho voando com uma asa e se abanando com outra.
10: Nossa, que piada sem graça.
4: Fica quieta, quieta.
10: Você tá bem gordão, hein?
4: Você tá bem atrevido, hein? Cadê sua mãe?
10: Cadê minha mãe?
4: Eu que pergunto. Cadê sua mãe?

0: Ai, ai, ai, ai, ai, ai, morena. Da aventura, Matheus Lessa, TV ainda Guilherme Benuto, esconde, esconde. As primeiras, quase nesse fim de tarde de quarta-feira. Estamos ao vivo e o programa vai até às 7.
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0: É pra arrebentar o peito na cerca do Leme Farpado.
1: Vai na água, capivara, que lá vem bala.
0: Sai do mato, veia.
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11: Aqui a potência dobrada.
12: Cristiano Castelhano, o Castelo.
11: Sou eu desde pequenininho, desde quando era um castelinho piazinho.
12: Castelo.
11: Maricota, seja sincera, hein? Criança não mente, como dizia minha avó. Você acha que o tio Castelo tá fedido hoje?
14: Até que não tá fedido não, tio Castelo.
11: Ah, então tá bom. Sou bruto, mas sou cheiroso.
15: O sol já acordou.
14: Tio Castelo, você tá ficando gordo, hein?
11: Ah, tá louco.

0: Zé Neto e Cristiano, Cheiro de Volta. Cabeceira essa música aí. Ana Castela e o Zé Felipe. Eu Só Quero Você. Manda aula pra Helena, lá de Barra Bonita. A Mariana. A Nayara, Rafaela Tobias, alô pra Tânia. Acelera. Palito, Caio Fernandes. Meu grande amigo Guilherme. Guilherme Prata, mais simples que painel de Jeep. Jonas Sampaio, Chácara São Judas. Meu vizinho de cerca do lado esquerdo. Zecão da Araucária, forte abraço.
1: Acelera.
0: Porque é junto dos bons que a gente fica melhor.
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2: Cristiano Castelhano.
0: Vem comigo.
2: Cristiano Castelhano. Castelo.
0: Ao vivo.
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0: Álbum bom. Israel Rodolfo. Cabeceira essa música, hein? Escuta aí pra você ver.
2: Castelo.

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0: cabeceira essa música, hein? Cada minuto, Zezé de Camargo. Sem o Luciano.
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0: Segura a rédea. Segura, segura. Manda alô pra Paula Silva, lá de São Manuel. E o Caio Fernandes, meu grande amigo, parceiro. Tamo junto.
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0: Kaique Felipe, Murilo Huff aqui na Aventura. Me ama consciente, ignora Felipe Rodrigo.
1: Cristiano Castelhano, é ação em estado.
0: Vamos pegar o porco?
2: Vamos pegar o porco, tio Castelo.
0: Vamos encerrar a primeira hora. Edson e Hudson, por te amar assim. Cabeceira essa música, hein? Escuta aí pra você ver.

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1: Muito boa tarde, nós seguimos com mais informações. A Embraer encerrou o terceiro trimestre deste ano com um novo recorde. A fabricante brasileira entregou 66 aeronaves entre julho e setembro, o melhor resultado já registrado pela companhia para um terceiro trimestre. O volume representa um crescimento de 6% em relação ao mesmo período do ano passado e um avanço de 2% na comparação com o segundo trimestre deste ano. No acumulado de janeiro a setembro, foram 175 aeronaves entregues, contra 153 no mesmo intervalo do ano passado, uma alta de 14%. A aviação executiva respondeu pela maior parte das entregas no trimestre, com 41 jatos. Já a aviação comercial entregou 22 aeronaves, sendo 11 E-175 e outras 11 da família E-2. O segmento comercial apresentou um crescimento de 10%, tanto na comparação com o trimestre anterior, quanto em relação ao mesmo período do ano passado. Na área da defesa e segurança, foram 3 aeronaves, um KC-390 Millennium e 2 A-29 Super Tucano. No terceiro trimestre do ano passado, esse segmento havia registrado uma entrega.
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14: Coração batendo forte, temido pelas abelhas e admirado pelos brutos. Cristiano Castelhano, o furacão do centro-oeste paulista.
15: Chama! Acelera!
16: Segura!
14: Castelo, segura essa emoção.
16: E vamos pegar descendo, porque subindo é contramão.
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16: Esse fim de tarde de quarta-feira, hoje é dia 7 de outubro. Como é que você tá? Tá tudo certo aí? Tudo certo, mas nada resolvido? Aqui continua daquele jeito. Mata alto pra carpita, baixo pra roçar. Tá molhado pra queimar.
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0: mais. Ai, ai, ai.
1: Meu Deus do céu. Onde acho que ainda é Country, Country Beach. E o Negro e Solimões. Apaixona muita gente. E bem da Jorge Mateus, Tempo ao Tempo. Amor de Trem, Tiãozinho e Alessandro, de Paulo e Paulino. Alô pro Fernando, alô Fernando, forte abraço, parceiro, tamo junto. É juntos bom que a gente fica melhor. O Palito, mandar um alô especial aqui também. Pro Padeirinho, na cidade de Agudos. Quinho Crava, Borebi. André Pacola, meu vizinho de cerca do lado direito, tá na região do Rio Claro. Forte abraço, meu irmão.
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0: Chama! Chama! Chama o SAMU! Patrícia e Manuela aqui na Aventura. João Nelore Texano, Jads e Jadson, casal de valor. Manda um alô pro meu grande amigo Jonas Sampaio. Alô, Jonas, forte abraço, meu irmão, tamo junto. Gasta sua internet comigo. 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
0: Alô, Setter aqui. Manda alô pra Fabiana, lá da cidade de Barra Bonita. Alô, Barra Bonita. Tarde. Acelera. Fabiana é patroa do meu grande amigo Felipe. Forte abraço, Felipe. O Gabriel também tá ouvindo. A Nayara, Rafaela Tobias.
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0: Aqui a potência dobrada.
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0: Aqui não, Tatu, aqui é cimentado. Que nós não toma mel, que nós mastiga bem.
1: O Castelo.
0: Tem gente que só pede, pede, pede, pede, pede. Esquece de agradecer. Agradeça pela família, os amigos, seu emprego. Porque Deus, pela sua saúde, Deus é muito bom. Obrigado, meu Deus, por tudo. Eu não tenho nada. Eu não tenho nada para pedir. Não posso pedir mais nada. Você já fez muito por mim. Obrigado, meu Deus. Obrigado, meu Deus. Deixar eu fazer o que eu gosto, o que eu amo de verdade. Deus é muito bom.

0: Cristiano Castelhano. Aqui o sistema é bruto.
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0: Vira, virou Christian Ralph aqui na Aventura. Cabeceira essa música, hein? Teve ainda Geninho, Mariana Fagundes, peão todo tatuado. O nome esquisito, o Sagro Boy. Gasta sua internet comigo. 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Quase anoitecendo já. Finalzinho da lida. Pra muita gente.
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0: Pra você que tá começando agora, bom serviço. Pra você que tá encerrando os trabalhos, bom descanso. Estamos ao vivo.
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2: Ei, cowboy.
0: Firma no laço e vamos pra cima.
1: Bye, bye, cowboy.
0: Eu vou lá, mas já volto.
1: Até breve, cowboy.
0: Não sai daí não, meu vizinho, sir.
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1: O

0: o violão e o nosso cachorro. Vem, cachorro. É o nome do meu gato, Chorro. Quando eu chamo ele, dá a impressão que eu tô chamando um cachorro. Vem, cachorro. Pra dentro, pra fora. O cachorro chama pra dentro. Quando tá dentro de casa, fala pra dentro, pra fora. É de amargar.
1: Nossa, que piada sem graça.
0: Não se intrometa, Maricota. Vai pegar um cafezinho pro teu castelo. Vai lá pegar.
1: Você tá me explorando, hein?
0: Ah, tá louco. Marcos e Belucci, pena, você já namora.
2: Cristiano Castelhano, é ação em estado.
0: Aqui não, tatua que é cimentado. Daniel e o Paraná, apaixonado por você. Cabeceira essa música, hein? Baixa a gueca, a moda é boa. Eu vou me arriscar.

0: 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Vem comigo, chama!
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1: Olá, muito boa tarde. Hoje é quarta-feira, 7 de outubro, e vamos agora com informações dentro do nosso plantão de polícia. Uma motocicleta furtada durante a madrugada desta terça-feira em Bauru foi localizada horas depois abandonada em uma via pública de Agudos. O veículo, modelo Royal Enfield Hunter 350 branca, estava sem placa, com a fiação da ignição rompida e apresentava a numeração do chassi raspada. Segundo o boletim de ocorrência registrado em Bauru, o proprietário percebeu o desaparecimento da motocicleta por volta das 6h55, quando saiu para trabalhar. Ele informou que havia guardado o veículo na garagem da residência, no núcleo Meiridota, na noite anterior, entre as 22h e 23h. Durante a madrugada, não ouviu barulhos incomuns nem percebeu movimentação. O veículo foi localizado na madrugada desta quarta-feira, na rua Santo Ildefonso, no bairro Professor Simões, em Agudos. De acordo com registro policial, os policiais receberam informações de familiares de um indivíduo detido pela Força Tática, em outra ocorrência, e de que a motocicleta havia sido abandonada na cidade. Durante um patrulhamento, a equipe encontrou a moto e constatou que ela estava sem placa e com a fiação da ignição rompida. A partir da numeração do motor, que permanecia íntegra, os policiais conseguiram identificar o veículo como sendo a motocicleta furtada na cidade de Bauru. O boletim aponta um jovem já conhecido dos meios policiais por envolvimento em roubos de motocicletas como suspeito do furto. A polícia realiza buscas para localizá-lo. Um homem foi baleado e morreu na noite desta terça-feira em um confronto com os policiais militares do 13º Batalhão de Ações Especiais, ou BAEP, em Bauru. Segundo informações preliminares obtidas, a troca de tiros ocorreu em um local conhecido como Estrada do Horto. Segundo informa a Secretaria de Segurança Pública, durante o patrulhamento de ações especiais de polícia, a equipe policial avistou um veículo parado em local ermo. Ao tentar realizar a abordagem para averiguação, a equipe teria sido alvo de disparos de arma de fogo efetuados pelo condutor, Maicon Henrique Vieira Caetano, de 28 anos. Diante da agressão, os policiais revidaram. Um dos disparos efetuados pelo indivíduo atingiu a viatura policial. Com o indivíduo foi localizado um revólver calibre 38, contendo diversas munições deflagradas. Durante a realização da perícia no veículo, foram localizados em seu interior 3 tabletes de maconha e diversas porções de substâncias entorpecentes, aparentando ser crack e também cocaína. E a Polícia Civil de São Manuel registrou na manhã desta quarta-feira 2 ocorrências de estelionato eletrônico no município. As vítimas perderam quantias consideráveis após caírem no conhecido golpe do falso advogado. Segundo os boletins de ocorrência, um homem entrou em contato com as vítimas, afirmando seu advogado responsável por processos judiciais de interesse delas. As vítimas deveriam seguir orientações e realizar procedimentos pelo aplicativo do banco no celular. Acreditando ser uma exigência legítima para o recebimento do dinheiro, as vítimas realizaram as etapas indicadas. Ao final da transação, perceberam que haviam feito movimentações bancárias que resultaram no saque na transferência de grande parte do saldo de suas contas. A Delegacia de Polícia de São Manuel instaurou investigações para apurar a dinâmica dos crimes. A Polícia Civil orienta que pessoas que passarem por situações semelhantes ou suspeitas procurem imediatamente a delegacia mais próxima para o registro da ocorrência.
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12: Faz um favor pra gente. Fecha os olhos um instantinho.
13: Lá vou eu.
12: Lembra, você já foi pirata em cima do sofá, astronauta numa caixa de papelão, dono do mundo inteiro no quintal. 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Elas enxergam o mundo como ele pode ser. 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
21: Ei, cowboy.
20: Anoiteceu, mas ainda não escureceu. Começo de noite, fim de tarde. Hoje é quarta-feira, 7 de outubro.
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17: Esse é o lema.
20: Porque aqui nós não toma mel, aqui nós mastiga bem.
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20: Tributo aos amigos, milionário José Rico, saudoso Zé Rico. Camiseira essa música, hein? Escuta aí pra você ver.

0: cerca.
1: Essa aqui foi pra orvalhar os olhos. Eita lasqueira no pé da goiabeira.
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1: Cabeceira essa música, hein? A indicação do João Pedro, lá da cidade de Agudos, Mato Grosso e Matias, irmãos de sangue. Tributo aos amigos, milionário, saudoso Zé Rico. Milionário José Rico. 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
1: comigo.
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1: Falou pro Palito, Pedrinho, Gustavo, Guilherme. É junto dos bons que a gente fica melhor. A Rafaela Tobias, Vanessa Nogueira, minha vizinha de cerca do lado esquerdo. Rodolfo Oliveira também tá ouvindo. Forte abraço, parceiro. Tamo junto. Gasta sua internet comigo. 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
3: Boa tarde, Ventura FM. Boa tarde, Castelo. É o Mr. Silva.
1: Tarde.
3: Por favor, toca uma música pra mim aí de Israel e Rodolfo. Oferecer a todos os ouvintes seu. Gostaria de participar do sorteio toda quarta cabe pizza. Valeu? Beijo no seu coração. Tamo junto.
1: Tamo junto. Mandou pro Gustavo, toda a equipe da Salego, equipe 4, um abraço pra vocês aí, viu? Bom serviço, bom finalzinho de lida. Gasta a sua internet comigo.
4: Boa tarde, Ventura, uma ótima quarta-feira a todos nós. Eu queria pedir uma música do Rick Renner, Credencial. Quero oferecer para todos os ouvintes da rádio.
1: Tchau, obrigado.
5: Boa tarde, Castelo, boa noite. Aventura, Zé Rondina de Buriri. Eu queria ver uma música do trio Parada Dura. Qual que é uma delas? Agradecer pra Irene, pra Fato, pro Júnior da Tapera, o Marizão da Saúde e o Marquinhos Pioeira. Engatilhou, mete bala. Obrigado, Cacé.
1: Tchau, obrigado. Zé Ronildo lá da cidade de Buriri. Alô, Buriri, boa noite.
6: Oi, Castelo, aqui é o Carlos do Açaí.
1: Oi, parceiro.
6: Toca Cristi Mihalf Preu. Um abraço.
1: Forte abraço. Tchau, obrigado. Maicon também tá ouvindo? Do São Judas. Já tá participando, parceiro. Eita lasqueira no pé da goiabeira. Alô, Mauri, meu grande amigo Mauri.
7: Boa noite, meu amigo Castelo. É Mauri. Alô, Castelo. Toca o último julgamento, Léo Canhoto e Robertinho. Engatilhou, mete bala.
1: Forte abraço. Tchau, obrigado.
8: Boa noite, Castelo. Aqui é a Luciana, do Maria Luísa 1. Gostaria de ouvir uma música. Quero participar do sorteio. Engatilhou, mete bala.
1: Tchau, obrigado.
9: Ô, Castelo. Boa noite, meu querido. Boa noite, boa tarde. Pra todos os ouvintes aí que curtem seu programa. Tamo aqui, ligado, seu programa. Ligado todos os dias, meu querido.
1: Olha.
9: Programa abençoado por Deus. Parabéns pelo sucesso. Parabéns pela audiência, meu amigo. Sempre, né? Maior comunicador popular de Lençóis, viu? Alisson aqui de Torrinha na escuta. Sempre ligado no seu programa aqui. Um dos milhões, né? Que curte seu programa. Parabéns pela audiência. Maior comunicador popular de Lençóis, hein? Parabéns, Castelo. Daqui a pouco eu mando os 10 reais pra falar bem de você. Beleza, meu querido? Tamo aqui na escuta. Queremos participar do sorteio. Abraço, meu amigo. Tchau, meu irmão.
1: Sabadão eu tô aí em Torrinha. Vou levar os 10 reais que eu combinei com você pra você falar bem de mim. Eita lasqueira. Eita, mano. Eu combinei com o Alisson pra ele falar bem de mim. Falei, eu dou 10 reais pra você. Fechou. Negócio fechado, parceiro. Sabadão tô aí. Alô, Celinho, forte abraço. Gasta sua internet comigo.
10: Alô, Castelo, tudo certo, mas não resolvido?
1: Oi, Djalminha.
10: Djalminha. Castelo, toca aí um modão pra nós aí. Trio Parada Dura. Mandar pro Roverso, pra Dona Neto, que tamo aqui no chalé.
1: Olha.
10: Esse canal Stilap aqui pra nós fritar. Tchau, obrigado.
1: Tchau, obrigado.
10: Vizinho de circo.
1: Forte abraço, parceiro. Tamo junto.
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11: Boa tarde, meu grande amigo Castelo. Manda um salve aqui no Bar do Cabeça.
1: Bar do Cabeça.
11: Espetinho do Muriel. Estamos aqui tomando uma aqui e aguardando a sua chegada por aqui qualquer hora.
1: Sim, sim.
11: Beleza?
1: Chega
11: aí pra você apreciar aí um espetinho, uma cerveja bem gelada aqui no Bar do Cabeça.
1: Olha.
11: E o espetinho do Muriel. Valeu? É o Serjão aí que tá mandando uma mensagem pra vocês aí. Um forte abraço,
1: Serjão.
11: E fica com Deus.
1: Obrigado pelo convite. Tamo junto.
0: Oi, boa noite. Eu gostaria de participar do sorteio da Toda Quarta Acaba em Pizza. Meu nome é Bárbara.
1: Bárbara.
0: Silva.
1: Tchau, obrigado.
12: Boa noite, Castelo. Tudo bem? Castelo, toca pra nós a música. Fio de Cabelo, do Chitãozinho e Xororó. Quer tempo? Ofereço pra todos que estão ouvindo a rádio. Pra todos que estão ligadinhos na Netbala. Tchau, obrigado.
1: Tchau, obrigado. Dona Benedita de São Manuel também tá ouvindo. Dona Maria Moreira, boa noite, Dona Maria.
13: Fala, Castelo, meu parceiro, Thiaguinho Rodrigues aqui. Castelo, toca pra nós um modão aí. Oferece minha esposa Andresa, nosso filho Léo. Pessoal todo lá da Ferrari São Carlos, do Açougue Joaquim Manuel. Todo mundo que estiver ouvindo. Engatilhou, meu parceiro, mete bala. Tchau, obrigado.
1: Forte abraço, meu irmão. Tchau, obrigado.
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0: mais um.
1: É pra meter um chifre no chão e sair arando. Ei, véi. Sai pra lá, boi velho, se aquieta. Pra meter um chifre no chão e sair arando. O piazinho, ah, o piazinho chega até a coçar o chifre no barranco. Quando eu toco essa música aqui. Toalha branca, Gino e Geno. Gino e Geno. É língua preta, Gino e Geno. Gino e Geno aqui na aventura, a indicação do Pedrinho. Alô, Pedrinho, forte abraço, tamo junto. Do Duque Dalvan, a Piquitita. Piquitita. A Piquitita. Piquitita. A Piquitita, com a indicação do meu grande amigo. O Evandro, lá da cidade de Igaraçu do Tietê. Alô, Igaraçu. Alô, Maza, forte abraço da turma que tá aí no bar do Maza. Alô, Macira, forte abraço. Gasta a sua internet comigo.
2: Boa noite, Castelo. Adilson Biasi oferece programação aí pra todos os ouvintes aí. Participar do sorteio da pizza.
1: Fechou. Tchau, obrigado.
3: Alô, Castelo. Boa tarde, vizinho de cerca.
1: Tarde.
3: Tamo por aqui sempre, hein? Um abraço. Engatilhou, mete bala. Tchau, obrigado.
1: Tchau, obrigado, Alessandro Favorim. Acabou com o bão demais da conta. Mais simples que painel de Jeep.
4: Boa noite, Castelo. Aqui é a Cláudia. Toca um modão. Oi, aí, Cláudia. Pra nós. E coloca meu nome no sorteio. Engatilhou, mete bala. Tchau, obrigado.
1: Tchau, obrigado.
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1: Olha! Alô, Zé Carlos, é pequeno. Forte abraço, Zé Pequeno, tá ouvindo? Lá no Albirama. Gasta sua internet comigo.
6: Aô, Castelo, boa tarde. Toca um modão pra nós aí. Ofereço meu amigo Erivelto, grande parceiro aí de beach tennis. Abraço.
1: Forte abraço, tchau, obrigado.
7: Boa noite, Castelo, aqui é a Sandra do Boqueirão. Manda um abraço pra todos nós aqui. Pro pessoal do Bar do Paiol. Estamos aqui ligados no seu programa. Eu queria ouvir qualquer música do Jean Giovanni. E eu quero participar do sorteio também.
1: Fechou.
7: Engatilhou, mete bala.
1: Tchau, obrigado. Alô, Buqueirão. Boa noite. Boa noite. Boa noite. Boa noite. Boa noite.
8: Oi, Castelo, tudo bem?
1: Tudo,
8: faz
1: querida.
8: Faz tempo que eu não falo, né, com a aventura. Mas coloca meu nome no sorteio.
1: Claro.
8: Coloca uma música bem bonita pra minha mamãe. Tchau, obrigado. Ah, Castelo, fala blá blá blá.
1: Como que eu vou te falar não pra você? Blá blá blá. Oh, não ficou muito bom, não. Blá blá blá. Oh, agora ficou mais um menos. Gasta a sua internet comigo.
9: Boa noite, Castelhano. Vê se dá pra tocar pra mim a música do Eli Silva. O Machado e a Motosserra. Sou Vanderlei de Itamaraty e bota no sorteio.
1: Forte
9: tchau,
1: abraço.
9: Tchau, obrigado.
1: Forte abraço, Vanderlei. Tamo junto. Tchau, obrigado.
10: Ô, Castelo, noite, meu amigo. Tudo certo?
1: Mas nada resolvido. Tá daquele jeito.
10: Tô aqui, rapaz, finalizando os trabalhos, hein? Ixi, hoje a pegada foi violenta, hein? Rapaz, o caboclo sofre. Manda um abraço aí pra toda a família Talarico da escuta, sim, aí. Sim. Pro Geraldo Jordão, pro Bolão, pro Zé Alexandre, meu vizinho de chácara. Acabamos de carcar uma ali na cerca junto.
1: Olha.
10: Pra todos os ouvintes da Aventura FM. Beleza, meu amigo? Põe meu nome no sorteio e tchau, obrigado.
1: Tchau, obrigado.
11: Boa tarde, Castelo. Aqui é a Aline.
1: Oi, Aline.
11: Toca uma moda aí do Chico Rei Paraná pra nós. Quero oferecer pro meu esposo Eduardo, pros meus filhos e pro meu pai Celão lá do Primavera lá. Coloca meu nome no sorteio aí.
1: Fechou.
11: Tchau, obrigado.
1: Tchau, obrigado.
12: Boa noite, Castelo. Boa noite à Rádio Aventura e a todos os ouvintes. Ô, Castelo, toca uma moda pra nós do Tião Carreiro aí. Pagode em Brasília. Vou oferecer pra minha esposa Aline, pro meus filhos, Cadu, pro Carlinho, pro José, pro meu sogro Célio Góes, pra minha sogra Dona Maria, pro meu cunhado Jefferson Abóbora. E já estamos chegando lá pra casa do Célio, lá pra assistir o Coringão, hein? Tchau, obrigado. Põe meu nome no sorteio aí, parceiro.
1: Tchau, obrigado.
12: E vai, Corinthians.
1: Chiba.

0: ele, entendeu? Oferecer pra rapaziada aqui do que monta andaime aqui, pro seu Natal, pro Luiz, pro Dirceu, pro Enxada. Vai pra todos que tá curtindo o seu programa. Um forte abraço.
1: Tchau, obrigado. Manda alô pro Doni Jacaré. Alô, Jacaré, forte abraço, meu irmão. Geraldo Jordão, Felipe Micadei, o Reginaldo Ventura, forte abraço. Eu vou lá, mas já volto com as últimas do Mete Bala. Daqui a pouco tem o sorteio da pizza.
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0: Mais um clássico da música sertaneja.
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0: Fio de Cabelo, Chitãozinho e Chororó. Cabeceira essa música, hein? Agora tem o sorteio da pizza, promoção toda quarta cabe pizza. 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Quem ganhou foi a Bárbara Silva, final do telefone 0332. 0332, final do telefone. Bárbara Silva, só passar lá na Marguerita. Alô, chefe Wellington, forte abraço. Tamo junto.
2: Cristiano Castelhano, o furacão do Centro-Oeste Paulista.
0: Segura.
2: Castelo, segura essa emoção.
0: E vamos pegar descendo, porque subindo é contramão. Ah, vamos sim. Pegar descendo, meu vizinho de cerca. Fica com Deus. Muito obrigado pelo carinho da sua audiência. E tchau, obrigado.

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4: Em Brasília, 19 horas.
5: Está no ar a Voz do Brasil. As notícias do governo federal que movimentaram o país no dia de hoje.
6: Olá, boa noite.
4: Boa noite para você que nos acompanha em todo o país.
6: Quarta-feira, 7 de outubro de 2026.
4: Vamos aos destaques do dia.
6: Idosos, gestantes e crianças estão entre os grupos com maior risco de complicações por erro de dosagens de medicamentos.
4: Campanha nacional estimula a prevenção e registro de falhas em hospitais, farmácias e no dia a dia do paciente. Luana Karen.
7: A campanha quer fortalecer entre profissionais de saúde e população o hábito de notificar quando um medicamento provocar efeito adverso.
6: Saúde da mulher.
4: Saiba como identificar os primeiros sintomas da menopausa e os cuidados disponíveis na rede pública de saúde. Gabriela Noronha.
8: Ao perceber os sintomas, a mulher pode procurar atendimento e, se necessário, é encaminhada ao atendimento especializado.
6: Qualificação profissional.
4: Pronatec abre oportunidades em cursos gratuitos voltados à preservação ambiental. Márcia Fernandes.
9: O programa tem como objetivo expandir o acesso à educação profissional e contribuir para a inserção de jovens e adultos no mercado de trabalho.
6: Hoje, na apresentação da Voz do Brasil, Luciano Seixas e Mariana Jungmann.
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6: Na hora de tomar um remédio, errar a dosagem ou esquecer o horário do tratamento pode trazer sérios riscos à saúde, especialmente para crianças, idosos e gestantes.
4: No Brasil, falhas na receita e na administração de medicamentos representam uma parcela expressiva das ocorrências registradas em atendimentos de saúde.
6: Para alertar a população para esses e outros danos à saúde, a Agência Nacional de Vigilância Sanitária, Anvisa, realiza no mês de outubro uma mobilização nacional voltada à prevenção de erros na hora de se medicar.
7: A campanha da Agência Nacional de Vigilância Sanitária quer fortalecer entre profissionais de saúde e população o hábito de notificar quando um medicamento provocar efeito adverso. A ideia é melhorar os processos e prevenir danos à saúde. No Brasil, erros de medicação e eventos adversos podem ser notificados por meio da plataforma Vigimed. A notificação pode ser feita tanto por profissionais de saúde quanto por pacientes. A presidente do Conselho Regional de Farmácia de Goiás, Luciana Calil, cita que entre os erros mais comuns estão a dosagem e os intervalos de administração.
10: O que nós observamos são erros, por exemplo, de dose, tomar mais ou menos do que é o recomendado. Um outro erro é o erro em relação ao horário. Não atrasar e nem adiantar o horário de tomar o remédio. Outro erro muito comum é a confusão entre os medicamentos.
7: Segundo a Organização Mundial de Saúde, os erros de medicação causam um impacto global estimado em US$ 42 bilhões por ano e afetam milhões de pacientes. Cerca de 5% deles sofrem danos evitáveis relacionados a medicamentos, sendo que metade desses casos poderia ser prevenida. Idosos, gestantes e crianças estão entre os mais vulneráveis a esse tipo de ocorrência. O diretor da Agência Nacional de Vigilância Sanitária, Anvisa, Tiago Campos, diz que a campanha quer fortalecer a cultura de notificação dos erros, com foco na melhoria dos processos.
11: Isso significa incentivar a identificação e a notificação dos erros, sem foco na punição das pessoas envolvidas, mas sim no aprendizado aprendizado e na melhoria contínua dos processos.
7: No Brasil, entre dezembro de 2018 e agosto de 2026, a Anvisa recebeu quase 58 mil notificações de erros de medicação, correspondendo a 16,2% de todas as notificações registradas no período. As categorias mais notificadas foram erro de prescrição, omissão de dose, posologia inadequada e erros de administração. Reportagem Luana Karen.
4: O Brasil reforçou a vacinação e a vigilância contra o sarampo diante do aumento de casos nos Estados Unidos e em outros países das Américas.
6: Até 5 de outubro, o país registrou 52 casos da doença. A vacina é gratuita e está disponível nas unidades de saúde pelo Sistema Único de Saúde.
8: Com o avanço do sarampo nos Estados Unidos e em outros países das Américas, o Brasil reforçou a vacinação e a vigilância contra a doença. Nos Estados Unidos, mais de 90% dos casos são de pessoas não vacinadas ou sem informação sobre a vacinação. No Brasil, foram registrados 52 casos importados até 5 de outubro, 41 em São Paulo, 10 no Amazonas e 1 no Rio de Janeiro. Segundo o Ministério da Saúde, as ações incluem busca ativa, investigação de casos, acompanhamento de contatos e bloqueio vacinal. O país continua sem circulação endêmica do vírus. A vacina contra o sarampo está disponível gratuitamente no Sistema Único de Saúde, o SUS. Quem estiver com doses em atraso deve procurar uma unidade de saúde para atualizar a caderneta conforme as recomendações do Programa Nacional de Imunizações. Saiba mais em gov.br/saúde. Thaís de Araújo para a Voz do Brasil.
4: E para manter em dia todas as informações sobre vacinação, doses recebidas e certificados, o cidadão pode contar com a ferramenta Meu SUS Digital.
6: De forma simples, é possível baixar a Carteira Nacional de Vacinação e verificar os imunizantes já administrados.
12: A plataforma do Ministério da Saúde permite verificar registros de vacinas recebidas, acessar a carteira digital de vacinação e emitir documentos e certificados utilizando a conta gov.br. Na área de vacinação, o cidadão pode consultar os imunizantes registrados em seu nome nos sistemas de saúde integrados à Rede Nacional de Dados em Saúde. E é possível verificar, por exemplo, as vacinas recebidas, as doses aplicadas e os respectivos registros de vacinação. A plataforma disponibiliza ainda a Carteira Nacional de Vacinação Digital, onde constam todas as informações recebidas dos sistemas integrados, além do Certificado Nacional de Vacinação contra a Covid-19 e o Certificado Internacional de Vacinação contra a Febre Amarela. Para isso, basta abrir o aplicativo Meu SUS Digital ou acessar o endereço meususdigital.saude.gov.br. Para quem ainda não baixou o aplicativo, ele está disponível de graça para Android e iOS, além da versão da web. Cleide Lopes, para a Voz do Brasil.
4: E quase metade dos municípios brasileiros está em situação de alerta ou risco para a presença do mosquito Aedes aegypti, transmissor da dengue, chikungunya e zika.
6: De acordo com o Ministério da Saúde, 49,2% dos 3.732 municípios avaliados apresentaram esses índices.
4: A maior parte dos criadouros está em vasos e pratos de plantas, garrafas e outros recipientes que acumulam água.
6: Com a proximidade do verão e as condições associadas ao El Niño, a orientação é fazer vistorias regulares para eliminar locais que possam acumular água.
4: Ondas de calor, menstruação irregular, alterações de humor.
6: Sintomas que podem indicar a proximidade da menopausa, que marca o fim da vida reprodutiva da mulher.
4: E o SUS oferece acompanhamento e tratamento especializado para esse período.
8: Há 3 anos, a psicóloga Alessandra Reis começou a perceber mudanças no corpo. Primeiro vieram o esquecimento, a insônia, mas quando ela começou a sentir os fogachos, as famosas ondas de calor, desconfiou que a menopausa estava chegando.
13: O calor, eu suava, vinha de repente, eu ficava cheia de gotículas de suor, assim.
8: O climatério, que começa por volta dos 40 anos da mulher, é a transição fisiológica da vida reprodutiva para não reprodutiva e é marcado pela redução gradual de hormônios como o estrogênio. Já a menopausa se consolida quando a mulher passa 12 meses consecutivos sem menstruar. Acontece em média aos 52 anos. E o acompanhamento dessas mulheres pode ser feito pelo SUS, o Sistema Único de Saúde. Ao perceber os sintomas, a mulher pode procurar atendimento nas unidades básicas de saúde e, se necessário, é encaminhada ao atendimento especializado. A médica ginecologista e obstetra do Hospital Universitário de Brasília, Bruna Heine, lembra que o tratamento da menopausa deve ser individualizado.
14: A terapia hormonal é o nosso tratamento de primeira linha para os sintomas climatéricos. Ele reduz até em 90% os sintomas, só que existem contraindicações. Então, por isso a importância dessa paciente passar por uma consulta, fazer uma avaliação, né, rastreios. Então, essa paciente, antes de iniciar uma terapia hormonal, normalmente a gente faz um rastreio para câncer de mama, a gente faz rastreio de doenças metabólicas, vê se a pressão, né, tá bem controlada, se não tem um diabetes descompensado.
8: Além de tratamento hormonal, o SUS também dispõe de medicamentos como estriol em creme para tratar o ressecamento vaginal, um dos sintomas da menopausa. Nas consultas, também são dadas orientações sobre alimentação, atividade física, sono e saúde mental, além da avaliação de condições crônicas. O Ministério da Saúde recomenda que a mulher tenha acompanhamento constante na atenção primária durante toda a transição. Reportagem Gabriela Noronha.
6: Na era das redes sociais, a preocupação com a segurança das mulheres também está no ambiente virtual.
4: Exposição de conteúdo íntimo sem autorização, perseguição online e ataques por meio das plataformas digitais estão entre os crimes mais cometidos na internet.
6: E o serviço Ligue 180 está se aprimorando para dar orientação mais precisa para as mulheres que sofrem esse tipo de violência.
4: Nós conversamos com a coordenadora do Ligue 180, Ellen Santos, sobre esse trabalho e o que as vítimas podem fazer quando sofrem uma agressão virtual. Acompanhe. Coordenadora Ellen Costa, bem-vinda à Voz do Brasil, um prazer ter a senhora conosco. Bom, fala pra gente um pouco mais sobre esse acordo, né, que foi firmado entre o Ministério das Mulheres e a Secretaria de Comunicação Social da Presidência da República. O que vai ser desenvolvido a partir dele? Quais são os objetivos?
15: Então, esse acordo, ele parte de uma realidade muito concreta que a gente vive, que é justamente essa violência contra a mulher que também acontece no ambiente digital e nós precisamos estar preparados para enfrentá-la, né? Então, essa parceria do Ministério das Mulheres com a SECOM, da presidência, ela tem dois eixos que são muito importantes, né? Um deles é justamente a educação midiática. A gente precisa ampliar o conhecimento das mulheres sobre os seus direitos na internet. E o outro eixo é justamente a qualificação do Ligue 180, né, que a gente sempre vem trabalhando para preparar a central, e nesse nicho agora a central vai estar cada vez mais preparada para orientar as mulheres que estejam sofrendo algum tipo de violência no mundo digital. Então a gente está falando de situações de ameaça pela internet, perseguição pelas redes sociais, né, a exposição de imagens íntimas sem consentimento e tantas outros tipos de violência.
4: Foi encaminhado um ofício, né, às plataformas digitais solicitando informações justamente sobre os mecanismos que são adotados por elas para o recebimento das denúncias de violência, como a senhora citou aí alguns exemplos, violência digital, né? Que informações vocês querem e a partir delas o que pode ser feito?
15: Então, a gente quer conhecer de maneira muito objetiva, né, como é que funciona o caminho da denúncia dentro de cada plataforma, né? Então, a gente precisa saber como é que essa mulher deve denunciar, quais são as informações que ela precisa apresentar, os prazos, né, de análise que existem dentro da plataforma e se ela recebe algum tipo de confirmação de que a denúncia foi recebida e se ela consegue também acompanhar o pedido, né, dessa denúncia, quais são os mecanismos que existem ali também para impedir que um conteúdo removido, que ele volte a circular, né? E a gente também quer saber como é que essas plataformas estão tratando esses conteúdos, né, que são produzidos ou manipulados por inteligência artificial, e buscar estabelecer, quem sabe ali, um ponto focal também dentro dessas empresas aqui no Brasil.
4: Agora, nos casos em que uma mulher é vítima de violência digital, coordenadora, que tipos de provas ela deve reunir para denunciar posteriormente e quem ela deve procurar para fazer essa denúncia, né? A senhora acabou de mencionar aí, tem essa questão de denunciar nas plataformas, mas ela só deve denunciar na plataforma e aguardar, ela deve reunir provas, como que ela deve proceder quando ela perceber, por exemplo, que ela está sendo vítima de uma exposição de fotos íntimas ou de ameaças na internet?
15: Então, a orientação que, inclusive, as nossas atendentes já estão fazendo, né, é que sempre que for possível e seguro também, ela preserve a prova antes de apagar a mensagem ou antes de bloquear um perfil ou de denunciar aquele conteúdo na plataforma. Então, é importante que, se possível, ela consiga fazer prints completos, né, que ela mostre o perfil, a data, o horário, guardar esses links, o nome dos usuários, número de telefone, mensagem, áudio, né, vídeo, que tem também os e-mails, enfim. Se ela for fazer a denúncia na própria plataforma, guardar também o protocolo de confirmação dessa denúncia. Depois, a gente orienta para que ela procure ajuda. Então, ela pode utilizar os mecanismos de denúncia da própria plataforma, ou ela pode procurar os órgãos competentes quando houver crime ali ou necessidade de um atendimento imediato, né? A gente orienta, e quando a gente registra a denúncia, a gente encaminha para os órgãos de segurança pública, dependendo ali de quem for a competência da apuração. Então, eu quero dizer que ela pode procurar realizar essa denúncia também no Ligue 180, né? A gente acolhe essa mulher, a gente presta as informações sobre os direitos, registra a denúncia. Então, essas provas que ela conseguiu juntar, ela também pode encaminhar para o 180 via os seus canais de acesso, e a gente orienta também sobre os serviços da rede de atendimento, quais são os órgãos que ela pode procurar no seu território. E aí, é importante a gente sempre fazer uma distinção, tá? Se houver uma situação de risco imediato, uma ameaça concreta à integridade física da mulher naquele momento, a gente sempre orienta para ligar para o 190 da Polícia Militar, que tem a competência de ser acionada nesses casos, né? Vai chegar ali numa situação de urgência e emergência.
4: Bom, para a gente concluir, então, a senhora pode dizer para a gente quais são os canais do Ligue 180, né? Obviamente, a gente tem a ligação para o número 180, mas o Ligue 180 hoje é uma plataforma maior e tem outros canais, né?
15: Sim, a central hoje é uma central que ela é multicanal, né? Então, sim, a gente liga gratuitamente para o 180, que é o tridígito, é muito bem disseminado, mas a gente também tem o atendimento via WhatsApp, através do número 61961100180. Nós temos o atendimento por e-mail, videochamada Libras, o webchat, todos esses também no site do Ministério das Mulheres. Todos esses canais funcionam 24 horas por dia, todos os dias da semana, tá? Aí eu gostaria só de reforçar para as mulheres que estão nos acompanhando ou terceiros que sabem de situações, né? Não precisa esperar uma situação se agravar para procurar o Ligue 180. Então, se ela estiver vivendo uma situação de violência, inclusive no ambiente digital, ou simplesmente se ela tiver uma dúvida sobre os seus direitos, sobre onde buscar ajuda, procura a central, procura o Ligue 180. A gente existe justamente para acolher, para orientar, ajudar essa mulher a encontrar os caminhos de proteção.
4: Muito bem, no ambiente digital e fora dele também, né? Eu conversei com a Ellen dos Santos Costa, coordenadora geral da Central de Atendimento à Mulher, o Ligue 180. Muito obrigada, Ellen, pela sua entrevista à Voz do Brasil.
15: Eu que agradeço, um bom trabalho a todos.
6: A Procuradoria-Geral da Fazenda Nacional publicou edital que oferece condições para regularização de débitos.
4: A depender do caso, o contribuinte pode conseguir até 100% de desconto. Para transações de pequeno valor, a redução pode chegar a 50% do total da dívida.
6: Os interessados têm até o dia 9 de outubro para aderir através do endereço regularize.pgfn.gov.br.
4: E as empresas que pensam em renegociar dívidas com a União contam com uma novidade.
6: O sistema Regularize agora permite acesso às funcionalidades usando a conta gov.br.
16: O novo acesso ao sistema Regularize está disponível para quem é responsável por uma pessoa jurídica e tem conta gov.br, nível prata ou ouro. A novidade torna mais direto o acesso aos serviços do Regularize e dispensa a necessidade de outros procedimentos para entrar no ambiente da pessoa jurídica, como detalha Raquel Ribeiro de Carvalho, coordenadora nacional de atendimento da Procuradoria-Geral da Fazenda Nacional.
17: Você poderá, por exemplo, consultar débitos inscritos em dívida ativa da União e do FGTS em nome da empresa, emitir guia de pagamento, fazer negociação do débito da empresa, mas atenção, para conseguir esse acesso, você precisa constar como responsável legal pelo CNPJ no Cadastro da Receita Federal do Brasil.
16: Para acessar, é só seguir estes passos. Após fazer o login no portal Regularize com a conta gov.br, prata ou ouro, clique no seu nome e depois em alterar perfil de acesso. Informe o CNPJ da empresa pela qual você é responsável e clique em alterar perfil. O endereço do portal é o gov.br/regularize. Reportagem Luciana Colares de Holanda.
4: Nacional de Acesso ao Ensino Técnico e Emprego, o Pronatec, está com 1.500.000 vagas abertas para cursos gratuitos de qualificação profissional voltados à área ambiental.
6: As oportunidades estão distribuídas em 11 estados e incluem formações em áreas como energias renováveis, biocombustíveis e preservação do meio ambiente.
18: Ao todo, serão oferecidas 1.500.000 de vagas para cursos de qualificação profissional em áreas relacionadas à preservação, conservação, recuperação ou melhoria do meio ambiente. O diretor de Articulação e Fortalecimento da Educação Profissional e Tecnológica do Ministério da Educação, Sérgio Pedini, conta onde os profissionais que concluírem esses cursos poderão atuar.
19: A sociedade mudou, né? Todas as atividades acabam derivando para um interesse na área ambiental, o que é muito bom, né? Frente ao que a gente encontra de desafios aí de mudanças climáticas, né? Então, hoje uma capacitação dessa qualifica a pessoa para atender qualquer setor.
18: As vagas são oferecidas por meio do Pronatec, o Programa Nacional de Acesso ao Ensino Técnico e Emprego. O programa tem como objetivo expandir o acesso à educação profissional e tecnológica e contribuir para a inserção de jovens e adultos no mercado de trabalho. Os 11 cursos gratuitos são ofertados nos estados do Maranhão, Minas Gerais, Mato Grosso do Sul, Pará, Pernambuco, Piauí, Rio de Janeiro, Rio Grande do Norte, Roraima e Rio Grande do Sul. Jonas Benício Costa é pedreiro e decidiu investir em uma nova formação. Agora, ele é aluno do curso de instalador de sistemas fotovoltaicos, oferecido pelo Instituto Federal do Maranhão, e conta como tem sido a experiência.
20: A gente cresce um pouco mais no mercado de trabalho, enriquece o currículo, e são vários benefícios que um curso desse tem a oferecer pra gente, né? Porque o conhecimento é uma coisa que ninguém te rouba.
18: Sérgio Pedini, do Ministério da Educação, destaca a importância de investir na educação profissional.
19: Cursos de qualificação profissional acabam abrindo oportunidades muito semelhantes a quem tem um título de graduação, que inclusive muitos estão passando dificuldades. Então a gente tem que entender a educação profissional tecnológica como um espaço de oportunidades para esse mundo que mudou.
18: As vagas e os cursos disponíveis podem ser consultados no painel de oportunidades do Pronatec na internet. Para participar, é necessário atender aos pré-requisitos indicados para cada curso. As informações sobre inscrição estão disponíveis nos editais e nos canais das instituições que oferecem os cursos. Reportagem Márcia Fernandes.
4: Participantes do Exame Nacional do Ensino Médio, que são concluintes da rede pública de ensino, deverão selecionar obrigatoriamente o idioma de preferência para a prova de língua estrangeira até o dia 18 de outubro.
6: Os estudantes devem escolher entre inglês ou espanhol. Quem perder esse prazo fará obrigatoriamente a prova de inglês, sem chance de mudança.
4: E aqueles que tiveram a inscrição automática deverão preencher o questionário socioeconômico disponível no site de inscrição para acessar o local de prova.
6: Para fazer o preenchimento e também selecionar lecionar a língua estrangeira, basta acessar enem.inep.gov.br.
0: E essas foram as notícias do governo federal.
6: Uma realização da Secretaria de Comunicação Social da Presidência da República.
0: Com produção da empresa Brasil de Comunicação.
6: Fique agora com o Minuto do TCU. Em seguida, as notícias do Poder Judiciário e do Congresso Nacional. Boa noite.
0: Boa noite, até amanhã.
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22: STF exclui o crédito presumido de ICMS da base do PIS e da COFINS.
23: Resolução do CNJ prevê fim de processos judiciais em dívidas de até R$10 mil.
22: Missões de observação eleitoral destacam a transparência e organização das eleições 2026.
23: Boa noite, eu sou Marcela Luiza.
22: E eu sou Walter Lima.
23: O Supremo Tribunal Federal excluiu o crédito presumido de ICMS da base do PIS e da COFINS.
22: Prevaleceu o entendimento de que o benefício fiscal concedido por estados e pelo DF não deve integrar a base das contribuições federais. Marta Ferreira.
24: O julgamento chegou a ser iniciado no plenário virtual, quando havia sido formada maioria favorável aos contribuintes. Só que um pedido de destaque levou a análise para o plenário físico. Os votos proferidos pelos ministros aposentados foram mantidos. Autor do destaque, o ministro Gilmar Mendes, votou no sentido da inclusão dos créditos presumidos de ICMS na base de cálculo do PIS e da COFINS, mantendo a posição que havia adotado no plenário virtual. No final, prevaleceu o entendimento de que o benefício fiscal concedido por estados e pelo Distrito Federal não deve integrar a base das contribuições federais.
23: Resolução do CNJ de 2026 prevê o fim de processos judiciais referentes a dívidas de baixo valor movidos por bancos.
22: A norma prevê a extinção de processos judiciais movidos por bancos quando a dívida for de até R$10 mil. Marcelo Della Libera.
25: Essa resolução trata de processos de baixo valor e sem perspectiva de satisfação, ou seja, quando não foi possível localizar o devedor ou quando, mesmo localizado, não foram encontrados bens suficientes para pagar a dívida. Tratam de processos de cobrança que continua tramitando, mas sem perspectiva concreta de que o credor consiga receber o valor que lhe é devido. O objetivo da medida é aumentar a eficiência do sistema de justiça, que deixa de lado dívidas de baixo valor sem perspectiva de pagamento e pode priorizar processos mais complexos.
23: Convidados internacionais que participaram das missões de observação eleitoral neste ano reconheceram a confiabilidade, a organização e a transparência do trabalho da Justiça Eleitoral na condução do primeiro turno das eleições.
22: O relatório preliminar foi divulgado nesta terça-feira. Vitor Struck.
26: O documento foi elaborado por representantes da Organização dos Estados Americanos, a OEA, do Parlamento do Mercosul, do Carter Center dos Estados Unidos, da Liga dos Estados Árabes, além de universidades brasileiras, como a Pontifícia Universidade Católica de São Paulo. Participaram das missões 91 observadores e observadoras de 23 nacionalidades.
23: Tribunal Superior do Trabalho e Astral, Associação Brasileira de Televisões e Rádios Legislativas, firmam acordo de cooperação institucional.
22: Uma forma de ampliar a divulgação de conteúdos audiovisuais produzidos pelo Tribunal. Rafael Silva.
1: A parceria com as emissoras que integram a Astral vai permitir à Secretaria de Comunicação Social do TST levar a um maior número de ouvintes por todo o país todo o conteúdo multimídia produzido. Tudo o que é de interesse nas relações de trabalho pode ser utilizado pelas emissoras associadas em diferentes formatos e plataformas, como televisão, rádio, sites, aplicativos, plataformas de streaming, redes sociais e podcasts.
23: STJ decide que violação de patente permite reconhecer dano moral presumido.
22: Isso significa que não é preciso prova de prejuízo à imagem, à reputação ou ao prestígio da empresa Fátima Uchoa.
3: O STJ restabeleceu a condenação por danos morais imposta pelas instâncias de origem em Goiás a empresas que fabricaram e venderam sem autorização do titular cópia de uma máquina agrícola protegida por patente de modelo de utilidade concedida pelo Instituto Nacional da Propriedade Industrial para proteger melhorias no uso ou na fabricação de objetos já existentes. Para os ministros, a proteção da patente como espécie de propriedade industrial segue a mesma lógica já adotada pelo STJ a casos de uso indevido de marca. A relatoria foi do desembargador convocado Luiz Carlos Gamboge.
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23: Uma boa noite.
22: E até amanhã.
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0: sou Paula Groba.
1: E eu sou Humberto Pinheiro.
0: E estes são os destaques de hoje do Jornal do Senado, que começa agora.
1: Em segundo dia de discussões, fim da escala 6-1 gera debate sobre momento da votação.
0: Senadores divergem sobre MP que proíbe bets no Brasil.
1: Agentes de trânsito podem ter lei geral e porte de arma.
0: Boa noite.
1: Boa noite.
0: A proibição das bets em todo o país divide governo e oposição no Senado. Na volta dos trabalhos parlamentares após o primeiro turno das eleições, os senadores discutem os efeitos da medida provisória que suspende a atuação das empresas de apostas.
1: Em vigor desde 25 de setembro, a MP é questionada no Supremo Tribunal Federal por representantes do setor que alegam violação à segurança jurídica e à livre iniciativa. Os detalhes com o repórter Alexandre Campos.
2: O futuro da medida provisória que proíbe as bets em todo o território nacional está nas mãos do Supremo Tribunal Federal. Relator de ações que questionam a constitucionalidade da lei que regulamenta as apostas de cota fixa no país, o ministro Luiz Fux deve decidir também sobre os pedidos de entidades ligadas ao setor para suspender a eficácia da MP editada pelo governo em 25 de setembro. Associações das empresas que exploram esse negócio no país e de emissoras de rádio e TV, além de clubes de futebol, alegam que o texto gera insegurança jurídica e viola o princípio da livre iniciativa. Ao se manifestar contrariamente à exploração de apostas no país, a senadora Damaris Alves, do Republicanos do Distrito Federal, afirmou que os representantes desse segmento têm razão em questionar a proibição imediata por meio de medida provisória.
3: Eles contrataram. Existe contrato de publicidade com emissoras. Então, quando você tem um contrato de publicidade, você já contratou um monte de gente. Então, vai ter desemprego. Então, que acabe-se com as bets de forma escalonada, dando para o segmento a oportunidade de interromper os seus contratos sem prejudicar tanta gente. Mas podemos, por exemplo, de imediato proibir as publicidades. Eu sou relatora do projeto que proíbe a publicidade. Isso sim, vamos proibir a publicidade. Agora, acabar do jeito, né, o Congresso cometeu um erro em liberar, agora vai cometer um outro erro acabando dessa forma.
2: Já o senador Jacques Wagner, do PT da Bahia, acredita que se o ministro Luiz Fux não for favorável à ação que questiona na MP, o texto deve ser aprovado pelo Congresso Nacional.
4: Eles ingressaram no STF, eu não sei qual vai ser a posição do ministro Fux, que foi para quem foi distribuído. Aqui eu acho difícil que alguém sustente contra o que virou uma doença social de graves consequências no Brasil inteiro. Então, defender o dinheiro dos donos da Rebetes contra o suicídio e a depressão de milhares de pessoas, eu acho muito difícil.
2: Além de proibir as bets em todo o território nacional, a MP editada pelo governo veda publicidade, propaganda e patrocínio relacionados a esse tipo de atividade e impõe obrigações aos provedores de aplicações de internet e lojas virtuais, como o impedimento de oferecer produtos ou serviços referentes a apostas.
0: E os agentes de trânsito podem ganhar uma lei geral para unificar o regime jurídico da carreira em todo o país.
1: A proposta, já aprovada na Comissão de Segurança Pública e em análise na Comissão de Constituição e Justiça, também garante o direito ao porte de arma de fogo para profissionais que atuam em atividades externas. Repórter Bruno Lourenço.
5: A proposta de lei geral dos agentes de trânsito aprovada na Comissão de Segurança Pública reconhece a carreira como típica de Estado. O relator, senador Efraim Filho, do PL da Paraíba, destacou que esse entendimento evitaria a delegação integral de suas atribuições a empresas privadas. Sobre o porte de arma, o senador defendeu na ocasião a previsão de que o direito seja restrito aos agentes que trabalham diretamente na fiscalização ostensiva.
6: Apesar de considerarmos valorosa a previsão de porte de arma de fogo para os agentes de trânsito, é necessário limitar esse direito àqueles servidores que exerçam atividades de forma ostensiva e externa, tendo em vista o caráter finalístico restritivo do estatuto.
5: O texto, que será analisado agora na Comissão de Constituição e Justiça, tem o objetivo ainda de evitar uma ampliação conceitual excessiva da atividade policial ao assegurar que as atribuições de engenharia e educação continuem sendo partes integrantes da segurança viária sem serem descaracterizadas. Depois da CCJ, o projeto de lei vai ao plenário do Senado.
0: Tomou posse nesta terça-feira a nova senadora pelo Distrito Federal, Leani Lemos, do PSB. Servidora de carreira do Senado desde 1993, ela ocupa a vaga da senadora Leila Barros, de quem é primeira suplente. Leila está licenciada por 120 dias para tratar de interesses particulares. O afastamento termina em fevereiro de 2027.
1: No primeiro discurso como senadora, Leani disse que vai atuar em defesa da democracia, do fortalecimento das instituições e do federalismo. Também citou como prioridades uma gestão pública eficiente, a redução das desigualdades e ampliação de oportunidades. Emocionada, Leani lembrou sua trajetória no Senado e a história do pai, um paraibano que chegou a Brasília em 1958 para trabalhar na construção do prédio do Congresso Nacional.
7: Hoje, os netos do meu pai estão aqui, na tribuna de honra, mas muitos outros netos de candangos continuam a lutar por um emprego, um salário digno, uma jornada digna, uma jornada que não seja 6x1 e uma vida de alegria com suas famílias. É tudo o que essas pessoas pedem e é pouco.
0: E a proposta que acaba com a escala 6x1 no Brasil avançou mais uma etapa no Senado, mas o momento da votação divide os senadores.
1: Na segunda sessão de discussão, a oposição questionou a decisão de acelerar a análise às vésperas do segundo turno das eleições. Já a base do governo defendeu a votação e classificou o fim da escala 6x1 como uma reivindicação histórica dos trabalhadores. Repórter Douglas Castilho.
8: Líder da oposição, o senador Rogério Marinho, do PL do Rio Grande do Norte, questionou o fato de o governo pautar o tema às vésperas do segundo turno.
9: Não nos negamos a discutir jornada, não nos negamos a discutir esse ou qualquer outro assunto. A estratégia é que o regimento seja cumprido, que haja discussão, que haja um interstício, que não haja atropelo. Mas não somos contra nem a favor da escala 6x1, nós somos a favor de que haja uma jornada flexível. Quem trabalha precisa ter a condição de escolher e fazer a sua própria condição de trabalho.
8: A líder do governo no Senado, Tereza Leitão, do PT de Pernambuco, disse que já está colhendo assinaturas para acelerar a tramitação.
10: Meu desejo era que essa PEC fosse votada aqui no plenário imediatamente depois da aprovação quase unânime na Comissão de Constituição e Justiça. O que é que pode mudar este rito? É um calendário especial. Estamos recolhendo as assinaturas.
8: Faltam 3 sessões de discussão para a votação em primeiro turno e outras 3 para o segundo turno. Entre os dois momentos, deve haver um intervalo de 5 dias úteis que poderá ser modificado caso o requerimento de Tereza Leitão seja aprovado.
11: Eleições 2026.
0: Você sabia que eleitores que não votaram no último domingo podem votar normalmente no segundo turno? Isso acontece porque a Justiça Eleitoral considera cada turno como uma eleição independente. Por isso, o não comparecimento à primeira etapa da votação não impede a participação no segundo turno. Para votar, a eleitora e o eleitor precisam apenas estar com o título em situação regular, ou seja, o documento não pode estar cancelado nem suspenso.
1: No dia 25 de outubro, o Distrito Federal e 6 estados irão eleger seus governadores. Na mesma data, ocorrerá em todo o país o segundo turno para escolher o presidente da República. O senador Paulo Paim, do PT do Rio Grande do Sul, enfatizou a importância de voltar às urnas. Na avaliação dele, os eleitores devem comparar os projetos dos dois candidatos e acompanhar os debates que devem ocorrer antes da eleição.
12: No fundo, pede para que as pessoas votem, que assim é a democracia. Mas comparem os dois projetos. São dois projetos. Você pode escolher. Quando der o debate dos dois candidatos, cada um vai demonstrar o que fez durante a vida e o que pretende fazer ganhando as eleições.
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0: produção de Paula Groba e trabalhos técnicos de Eliseu Caires, o Jornal do Senado fica por aqui. Acompanhe agora as notícias da Câmara dos Deputados. Boa noite.
1: Boa noite e até amanhã.
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3: Plenário da Câmara pode votar mudanças na legislação sobre mineração.
4: 12 partidos e 2 federações não cumpriram a cláusula de barreira.
3: Bancada feminina manterá atuação suprapartidária na próxima legislatura.
4: Boa noite. Deputadas da bancada feminina afirmam que a atuação do grupo continuará sendo suprapartidária em 2027. Os resultados das urnas mostraram um aumento de 90 para 109 deputadas entre os 513 que compõem a Câmara. A repórter Silvia Munhato tem as informações.
5: Deputadas da bancada feminina da Câmara acreditam que, apesar da acentuada divisão ideológica do país, reafirmada nos resultados do primeiro turno das eleições, a atuação do grupo continuará sendo suprapartidária. Em entrevistas ao programa Painel Eletrônico da Rádio Câmara, tanto a deputada Jaque Rocha, do PT do Espírito Santo, atual coordenadora da bancada, quanto a deputada Soraya Santos, do PL do Rio de Janeiro, defenderam, por exemplo, a luta pela reserva de cadeiras para as mulheres no parlamento. Hoje há reserva de 30% para candidaturas femininas, com recursos proporcionais, mas não de cadeiras. Jaque Rocha acredita que a reserva poderia começar com os mesmos 30%. A partir de 2027, a bancada vai subir de 90 para 109 deputadas, em um total de 513, ou seja, pouco mais de 20%. Para Soraya Santos, a reserva poderia ser de 50%, já que as mulheres representam 52% do eleitorado. Segundo ela, isso poderia até reduzir os ataques contra as candidaturas femininas.
6: Se você perguntar para as deputadas e parlamentares dos países europeus, elas não sofrem esse tipo de ataque. Por quê? Porque as cadeiras já estão lá definidas, 50% para um, 50% para outro, ou 30% que seja. Isso já está consolidado. Então, as mulheres ainda por cima sofrem ataques de formas diferentes para que elas se desestimulem na disputa eleitoral.
5: Soraya Santos lembra que ainda há muito o que fazer, já que estados como Piauí e Roraima e o Distrito Federal não elegeram nenhuma mulher como deputada federal. Para Jaque Rocha, as mulheres acabam se unindo em relação a várias pautas que são comuns.
7: A gente consegue colocar o direito das mulheres acima de qualquer questão ideológica ou até mesmo de pensamento individual. No dia de hoje, infelizmente, as estatísticas nos mostram que vão morrer 4 mulheres vítimas de feminicídio no nosso país. Então, nós não podemos fechar os olhos para esses dados e estatísticas.
5: Jaque Rocha explicou que a principal pauta é colocar mais recursos no orçamento para temas como combate à violência contra a mulher e o apoio ao empreendedorismo feminino. Da Rádio Câmara de Brasília, Silvia Munhato.
8: 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A ligação é gratuita, 24 horas, todos os dias da semana. 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
2: Eleições.
3: 12 partidos e 2 federações não cumpriram a cláusula de barreira nas eleições deste ano, mas a situação ainda pode mudar com decisões judiciais. Quem explica os detalhes é a repórter Paula Bittar.
9: Nas eleições deste ano, 12 partidos políticos e 2 federações não atingiram a cláusula de barreira. Criada em 2017, a cláusula estabelece critérios para que as legendas possam acessar os recursos do fundo partidário e o tempo de rádio e TV destinado à propaganda partidária. Segundo as regras, os partidos precisavam obter nas eleições para deputado federal ao menos 2,5% dos votos válidos distribuídos em pelo menos 9 estados, com um mínimo de 1,5% dos votos válidos em cada um. A outra opção era eleger pelo menos 13 deputados federais distribuídos em no mínimo 9 estados. PDT, Agir, Mobiliza, Avante, PSTU, PCB, PRTB, DC, PCO, Democrata, UP e Missão foram as legendas que não passaram na cláusula de barreira. Desses, apenas PDT, Avante e Missão elegeram algum deputado. Já as federações que não cumpriram os critérios foram PSOL Rede e PRD Solidariedade. Marina Lacerda, cientista política e professora do mestrado da Câmara, ressalta que o papel da cláusula de barreira é evitar uma superfragmentação partidária e permitir o debate político.
10: Qual é o objetivo do sistema proporcional? Você representar a diversidade de opiniões que existem na sociedade. O problema do sistema proporcional é que ele pode ter regras que vão levando a uma fragmentação partidária imensa. Então, ao longo da última década, o Brasil foi criando regras para equilibrar. Não perder a representação de minorias e de grupos que não são majoritários na sociedade, mas também de ter uma racionalidade do sistema partidário.
9: Mas esse equilíbrio nem sempre é perfeito, segundo a cientista política. Marina Lacerda cita o exemplo do PSOL, partido que não atingiu os critérios, mas que é conhecido por representar diversas minorias, tendo parlamentares indígenas e trans, por exemplo. A Federação PSOL Rede não atingiu a cláusula por uma diferença de 185 votos. O grupo alcançou 1,5% dos votos válidos para deputado federal em 8 estados, mas registrou 1,49% no Espírito Santo e elegeu 15 deputados federais, mas distribuídos apenas por 6 estados. O cientista político Paulo Castro aponta que as regras já têm surtido efeito com a redução de siglas com representação na Câmara.
11: Isso já reflete o movimento dos partidos de se unirem em federações para evitar eventuais problemas para atingir a cláusula de barreira. Então, a cláusula de barreira, ela segue de fato esse propósito para o qual ela se propõe, que é de diminuir o número de partidos para que a Câmara tenha um cenário de disputas nacionais e não apenas partidos pequenos que muitas vezes não têm ramificação nacional, que estão aqui representados, mas sem essa capacidade de participar do grande debate político brasileiro.
9: Mas a situação dos partidos que ficaram fora da cláusula ainda não está completamente definida. Decisões judiciais podem alterar a validade de votos e os percentuais. Partidos podem se fundir ou incorporar outras legendas ou ainda entrar em uma nova federação. Da Rádio Câmara de Brasília, Paula Bittar.
2: Segurança Pública.
4: Zuco do PL do Rio Grande do Sul é um dos autores da proposta que torna obrigatório o trabalho de presos condenados em regime fechado e semiaberto. Pelo texto, metade da remuneração obtida com a atividade deve ser destinada ao custeio e à manutenção do sistema prisional.
3: A outra metade do salário, segundo o deputado, seria repassada à família do detento. Zuco argumenta que os recursos destinados ao sistema prisional podem financiar melhorias na infraestrutura das unidades, além de ações de segurança, ressocialização e capacitação profissional dos presos.
2: Educação.
4: Os deputados estão analisando um reforço da inclusão escolar de pessoas autistas e com altas habilidades. O repórter José Carlos Oliveira tem mais detalhes sobre a proposta.
12: A Câmara dos Deputados analisa projeto de lei com foco na inclusão escolar de pessoas com transtorno do espectro autista. O texto original da deputada Carla Dixon, do PL do Rio Grande do Norte, já foi aprovado nas comissões de Educação e de Defesa dos Direitos das Pessoas com Deficiência, que estenderam as medidas também para os estudantes com altas habilidades ou superdotação na rede pública da educação básica. A proposta cria a política Incluir, com o objetivo de apoiar ações voltadas à permanência, à participação e à aprendizagem desses desses estudantes. A Câmara tem uma frente parlamentar de proteção às pessoas com transtorno do espectro autista, coordenada pelo deputado Felipe Beccari, do Podemos de São Paulo.
13: Existem muitos projetos parados na Câmara dos Deputados que tratam desse universo do autista. Então a gente precisa resgatar esses projetos, atualizá-los, fazer um novo bloco, né, que atenda às necessidades dos autistas hoje, para que a gente consiga avançar nas políticas públicas.
12: O projeto de lei que

0: 99660-2003. Comprove.
1: Transportes. Projeto obriga companhias aéreas e operadores aeroportuários a oferecer equipamentos mais seguros para embarque e desembarque remoto. A proposta de Maurício Neves, do PP de São Paulo, prioriza idosos, pessoas com deficiência, gestantes, lactantes e passageiros com mobilidade reduzida.
2: O deputado acrescenta que o texto prevê o uso de rampas e plataformas elevatórias, mas proíbe escadas íngremes como o único acesso para esses passageiros. Segundo Maurício Neves, o projeto também estabelece multas para empresas que descumprirem as regras.
1: Agricultura. Paulo Barreto, do União da Bahia, apoia a proposta que cria regras diferenciadas para pequenos produtores rurais que cometerem infrações ambientais. Em vez de sofrer imediatamente sanções, como embargo da atividade ou a apreensão de produtos, eles terão 24 meses para corrigir os danos.
2: Paulo Barreto avalia que o prazo permite a adequação ambiental sem interromper a produção, que garante o sustento da família. Pela matéria em tramitação na Câmara, as penalidades poderão ser aplicadas caso o produtor não faça as correções dentro do período estabelecido.
1: Jorge Braz, do Republicanos do Rio de Janeiro, propõe manter as exigências sanitárias para importação de amêndoas de cacau da Costa do Marfim e impedir a flexibilização de regras. A ideia é proteger as plantações brasileiras contra pragas que podem chegar com o produto importado.
2: Jorge Braz defende que qualquer alteração nas regras seja feita somente após uma análise formal dos riscos e com base em evidências científicas. O deputado argumenta ainda que é preciso garantir mais proteção à produção nacional de cacau.
1: Tião Medeiros, do PP do Paraná, propõe retirar a exigência do Registro Geral da Atividade Pesqueira para os produtores de peixes e outros animais aquáticos. O deputado explica que a medida evita burocracia e custos adicionais para os aquicultores.
2: O deputado acrescenta que a produção já é fiscalizada por meio da nota fiscal e da guia de trânsito animal, que garantem o controle sanitário e a origem dos produtos. Para Tião Medeiros, exigir também o registro não traz mais segurança e pode dificultar a comercialização.
1: Votação. Vários projetos polêmicos e com urgência aprovada podem ser incluídos na pauta de votações do plenário. Uma dessas propostas prevê mudanças na legislação sobre mineração. Saiba mais sobre a perspectiva de votações na reportagem de Antônio Vital.
3: Depois do primeiro turno das eleições, diversos projetos estão prontos para entrar na pauta de votações do plenário da Câmara. Um deles é o que reduz a jornada normal de trabalho para 40 horas semanais e garante 2 dias de repouso semanal remunerado, sem redução de salário. O projeto apresentado pelo governo regulamenta a proposta de emenda à Constituição aprovada pelos deputados no primeiro semestre e que aguarda análise pelo Senado. O projeto prevê regras de transição, como a da proposta de emenda à Constituição já aprovada. A jornada passa a ser de 42 horas semanais 2 meses depois da publicação da lei. Um ano depois desse prazo, passa a valer o limite definitivo de 40 horas semanais, mas ainda não há consenso para a votação do projeto, que é criticado pela oposição e por entidades empresariais. Também pode ser votado o projeto que aumenta o limite de receita bruta anual para os microempreendedores individuais, os MEIs. Hoje podem ser enquadrados como MEI, pagando menos impostos, microempreendedores que faturem até R$81 mil por ano. O projeto aumenta esse limite para R$130 mil. Além disso, permite que o MEI contrate até 2 empregados. Hoje pode contratar apenas 1. Esse texto, porém, pode ainda ser alterado até a data da votação. O governo admite um teto de R$140 mil para os microempreendedores. Outro projeto que ganhou regime de urgência e pode ser votado a qualquer momento é o que altera diversos pontos da legislação da mineração. Entre outras medidas, o texto amplia o conceito de garimpeiro e cria o leilão social, que vai ofertar áreas de menor volume de minérios e pode beneficiar cooperativas de garimpeiros, que terão prioridade no processo de autorização. A proposta foi apresentada por um grupo de trabalho criado em 2022 e é assinado pelo deputado Felipe Barros, do PL do Paraná, coordenador do grupo, que foi eleito senador. A justificativa é que o projeto dá mais agilidade ao processo de mineração. Um dos pontos dispensa o licenciamento ambiental para lavras se a tecnologia usada não provocar impactos significativos. O regime de urgência provocou discussão no plenário. O governo se manifestou contra a proposta e pediu mais discussão antes da votação, como disse a deputada Érica Cocai, do PT do Distrito Federal.
4: Esse projeto é para legalizar o garimpo. E legalizar o garimpo sem regras.

0: O Brasil inteiro viu o desastre que houve no território Yanomami, pela ação sem regras do próprio garimpo. Porque não dá para ficar todo o tempo passando a boiada, porque meio ambiente é fundamental para a própria soberania. Mas nós também temos a posição do Ministério do Planejamento, da Casa Civil, contra esta proposição. Não dá para liberar, como está se propondo, o garimpo sem regras.
1: Já o deputado Joaquim Passarinho, do PL do Pará, relator do grupo de trabalho que apresentou a proposta, defendeu as mudanças na lei de mineração. Segundo ele, o objetivo é permitir que pequenas empresas atuem no setor.
2: No nosso projeto, não há nenhum tipo de restrição ao meio ambiente, não há nenhum tipo de facilitação, não há anuência prévia, não há tasta, não há nada disso. Pelo contrário, o que nós estamos tentando é tirar da mão de 5, 6 empresas, umas nacionais, outras internacionais, que detêm quase todo o subsolo nacional pesquisado. Está na mão de 5 empresas. E essas empresas não dão anuência para as menores empresas trabalharem. E o subsolo brasileiro, ele é do povo brasileiro.
1: Outras propostas que podem ser votadas foram apresentadas como prioridade no primeiro semestre pela Frente Parlamentar da Agropecuária. Um dos projetos suspende por 2 anos sanções e embargos ambientais a pequenos produtores rurais. A medida não tem apoio do governo, que argumenta que na Amazônia Legal, isso pode significar a suspensão de sanções a quem possui propriedades de até 400 hectares. Outro projeto pronto para ser votado é criticado pela oposição desde o início do ano e ainda não tem consenso para ser votado. A proposta combate a misoginia, que é como se chama o ódio, desprezo ou preconceito contra as mulheres. O texto, já aprovado pelo Senado, foi alterado pela deputada Tabata Amaral, PSB de São Paulo, coordenadora do grupo de trabalho que analisou a proposta. O texto aprovado pelo Senado equipara a misoginia ao crime de racismo, o que a torna inafiançável e imprescritível. Na nova versão, a relatora alterou principalmente a definição de misoginia. Ela retirou os termos ódio e aversão à mulher, previsto no projeto original para caracterizar a misoginia e considerados vagos pela oposição. Na nova versão, misoginia é descrita como a prática, a indução ou a incitação de menosprezo ou discriminação contra a mulher que promova violência. A pena prevista é de 2 a 5 anos de prisão. Da Rádio Câmara de Brasília, Antônio Vital.
3: Justiça.
4: Paulo Litro, do União do Paraná, apoia a proposta de emenda à Constituição que estabelece mandato de 12 anos sem recondução para ministros do Supremo Tribunal Federal. A medida mantém as 11 vagas da corte com idade de ingresso entre 45 e 70 anos.
5: A PEC, apoiada por Paulo Litro, também divide entre executivo, legislativo e judiciário a indicação dos integrantes da corte. O texto ainda estabelece períodos de quarentena antes da indicação e depois da saída do STF.
4: A Câmara aprovou e encaminhou para o Senado projeto que atualiza a estrutura da Advocacia Geral da União. Vinícius Gurgel, do PL do Amapá, informa que o texto reorganiza e define atribuições das carreiras que integram o órgão responsável pela defesa jurídica da União.
5: Vinícius Gurgel avalia que a reorganização pode tornar mais eficiente a atuação da AGU, reduzindo sobreposições e tornando mais claras as competências dentro da estrutura institucional.
4: Projeto aprovado pelo Congresso e já transformado em lei, cria 8 varas federais no Amazonas e em Mato Grosso do Sul. João Maia, do PP do Rio Grande do Norte, avalia que a medida amplia a presença da Justiça Federal em regiões.

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